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4: Olá, boa noite.
5: Boa noite para você que nos acompanha em todo o país.
4: Sexta-feira, 10 de julho de 2026.
5: Vamos ao destaque do dia na Voz do Brasil.
4: Meio ambiente.
5: Desmatamento na Amazônia cai em junho 30% em relação ao mesmo período do ano passado.
4: No Cerrado, houve queda de 5,3%, segundo dados do INPE, o Instituto Nacional de Pesquisas Espaciais. Luana Karen.
6: Os dados são do Sistema de Detecção de Desmatamento em Tempo Real, DETER, que emite avisos diários de desmatamento a partir de imagens de satélite.
5: Pesquisa Nacional vai avaliar a saúde dos brasileiros.
4: Entrevistadores do IBGE vão visitar 140 mil famílias. Graziele Bezerra.
7: Os entrevistadores do IBGE estarão identificados com crachá do Instituto, uniforme institucional e dispositivo eletrônico de coleta.
5: E hoje vamos falar sobre a Lei de Acesso à Informação.
4: Na plataforma Informa BR é possível fazer qualquer pedido de dados e políticas públicas federais.
5: Quem explicou pra gente como funciona a ferramenta foi o secretário da Controladoria Geral da União, Marcelo Vidal.
8: A partir de agora, todo e qualquer pedido de acesso à informação, ele deve ser feito pela plataforma Informa BR, que disponibiliza ao cidadão uma ferramenta onde ele pode fazer uma busca das informações que ele tem interesse.
4: Na apresentação da Voz do Brasil hoje, eu, Mariana Jungmann e Luciano Seixas.
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4: Dados do Sistema de Detecção do Desmatamento em Tempo Real, o DETER, mostram uma redução na área degradada na Amazônia e no Cerrado.
5: A divulgação é uma rotina mensal de transparência do monitoramento por satélite da vegetação nativa.
6: Os avisos de desmatamento na Amazônia e no Cerrado recuaram em junho de 2026, comparado ao mesmo mês de 2025. Na Amazônia, os alertas de desmatamento somaram pouco mais de 297 quilômetros quadrados em junho de 2026, uma queda de 35% comparado ao mesmo período do ano passado. No acumulado de agosto de 2025 a junho de 2026, os avisos na Amazônia somaram 2.485 quilômetros quadrados, contra quase 4 mil quilômetros quadrados registrados no intervalo anterior, uma redução de 37,2%. Os dados são do Sistema de Detecção de Desmatamento em Tempo Real, DETER, que emite avisos diários de desmatamento a partir de imagens de satélite. O coordenador do Programa de Monitoramento Biomas BR, do Instituto Nacional de Pesquisas Espaciais, INPE, Cláudio Almeida, fala mais sobre esse sistema de alertas.
9: O DETER, ele tem essa coisa de que ele é feito de maneira muito mais rápida. O objetivo primário dele não é dar aquela área com precisão. É dizer para o órgão de fiscalização, olha, está ocorrendo um desmatamento aqui. Né? Então é importante que você... São milhares de alertas que são enviados por ano.
6: No Cerrado, os avisos de desmatamento caíram 5,3% em junho deste ano, comparado com junho de 2025. No entanto, de acordo com o Instituto Nacional de Pesquisas Espaciais, houve significativa cobertura de nuvens durante o mês, o que pode ter dificultado o mapeamento em determinadas regiões. Já no acumulado de agosto de 2025 a junho de 2026, os avisos de desmatamento no Cerrado somaram 4.689 quilômetros quadrados, uma queda de quase 8% comparado ao mesmo período anterior. Reportagem Luana Karen.
4: Minerais críticos são caracterizados pelo risco de escassez combinado com uma alta relevância econômica.
5: Eles são utilizados na fabricação de itens como baterias, computadores, celulares, painéis solares, turbinas eólicas e veículos elétricos.
4: O tema foi discutido hoje num encontro que reuniu representantes do setor produtivo, do governo e da academia.
2: lítio, cobalto, níquel, cobre e terras raras fazem parte do grupo conhecido como minerais críticos. Eles são considerados estratégicos para alguns setores como tecnologia, defesa e energia. Com o aumento da demanda mundial, esses recursos ganharam maior importância econômica e geopolítica. Nesta sexta-feira, houve uma reunião entre representantes do governo, da academia e do setor produtivo para discutir diretrizes para o desenvolvimento da cadeia de minerais críticos no país, como detalhou a ministra da Casa Civil, Miriam Belchior.
10: Aprofundamos questões relacionadas ao contexto geopolítico e parcerias internacionais, o potencial minerário do Brasil nessa área e instrumentos de apoio ao setor, a transformação mineral e a sustentabilidade, em quais cadeias produtivas apostar, quais são as necessidades de ampliação das nossas capacidades tecnológicas e produtivas e também os instrumentos de financiamento e de viabilização econômica.
2: Um estudo sobre terras raras elaborado pelo Centro de Gestão e Estudos Estratégicos, divulgado neste mês no Rio de Janeiro, revelou que o Brasil tem capacidade de se destacar nesse mercado até 2040. Alguns dos minerais críticos são a base para viabilizar a transição energética e a expansão de tecnologias digitais, de celulares a carros elétricos, por exemplo. O tema também avança no Congresso Nacional, com uma proposta de criação de uma política nacional para o setor. Reportagem, Márcia Fernandes.
5: O Brasil enviou nesta sexta-feira uma nova remessa de insumos hospitalares para a Venezuela, depois dos terremotos que atingiram a cidade de La Guaira há 2 semanas.
11: Foram enviadas aproximadamente 5 toneladas de materiais de uso médico, cirúrgico e para atendimento pediátrico.
5: De acordo com o balanço divulgado pelo governo venezuelano, pelo menos 3.889 pessoas morreram. Mais de 6 mil foram resgatadas com vida e o número de feridos ultrapassa 16 mil.
11: E logo mais, retornam da missão de apoio humanitário equipes brasileiras da Defesa Civil, do Corpo de Bombeiros, da Anatel e militares que atuaram no Hospital de Campanha em La Guaira.
5: A aeronave da Força Aérea Brasileira está prevista para desembarcar às 8 horas da noite na Base Aérea de Brasília.
11: E no início da tarde, o presidente Lula conversou por telefone com a presidente designada da Venezuela, Delcy Rodrigues.
5: De acordo com nota enviada à imprensa, os dois líderes trataram das perdas humanas e materiais provocadas pelos graves terremotos que assolaram o país.
11: A presidente da Venezuela agradeceu a ajuda humanitária enviada pelo Brasil e informou que as buscas pelas vítimas seguem em curso.
5: A líder venezuelana destacou ainda que se prepara para a difícil tarefa de reconstrução das áreas atingidas, em especial as moradias das famílias desabrigadas.
11: Vale recarga do mês de julho do programa Gás do Povo está disponível para as famílias beneficiárias.
5: Confira quem pode receber e como acessar o benefício.
12: Famílias inscritas no CAD Único com renda familiar mensal de até meio salário mínimo por pessoa podem ter direito à recarga gratuita do botijão de gás do programa Gás do Povo. O pagamento ocorre sempre no dia 10 de cada mês, inclusive quando a data cai em fins de semana ou feriados. Para ter acesso ao benefício, é preciso ter pelo menos 2 pessoas no lar e renda de até meio salário mínimo por pessoa. Estar com as informações do Cadastro Único atualizadas nos últimos 24 meses e nenhuma pendência no CPF também são critérios obrigatórios para acesso ao programa. O benefício varia conforme o número de integrantes da família. Casas com 2 ou 3 pessoas recebem 1 vale a cada 3 meses, enquanto famílias maiores recebem a cada 2 meses. Quem não tem celular ou internet pode usar o cartão do Bolsa Família, o cartão da Caixa ou informar o CPF na maquininha azulzinha, nos pontos autorizados. A iniciativa prevê a recarga gratuita do botijão de gás de 13 quilos para famílias de baixa renda. Vale lembrar que não estão inclusos os custos do vasilhame e do frete. A consulta do benefício e das revendas pode ser feita pelo aplicativo Meu Social Gás do Povo, pelo portal Cidadão e pelo Disque Social 121. Para mais informações, acesse gasdopovo.mds.gov.br. Thaís de Araújo, para a Voz do Brasil.
11: Busca centralizada de dados públicos federais com auxílio de inteligência artificial.
5: onde qualquer cidadão pode solicitar informações aos órgãos públicos com uma única ferramenta.
11: Essa é a proposta da plataforma InformaBR, lançada pela Controladoria Geral da União para atender aos pedidos relacionados à Lei de Acesso à Informação.
5: Nós conversamos com o secretário nacional de Transparência e Acesso à Informação em Exercício, Marcelo Vidal, sobre a nova ferramenta e os direitos do cidadão à transparência de dados públicos. Acompanhe.
11: Olá, secretário, bem-vindo à Voz do Brasil. Antes da gente falar diretamente sobre as novidades do InformaBR, eu queria começar explicando para os nossos ouvintes sobre a Lei de Acesso à Informação, que é o que está na base dessa mudança que a gente vai tratar hoje aqui nessa entrevista. O que que prevê essa lei? Como que o serviço público atende essa demanda atualmente?
13: Olá, Mariana, olá, Luciano. É um prazer para a gente estar aqui. Bom, a Lei de Acesso à Informação, ela vem, na verdade, regulamentar um direito fundamental do cidadão que está previsto lá no inciso 33 do artigo 5º da Constituição, que diz que todo e qualquer cidadão tem direito a ter acesso a informações públicas produzidas pelos órgãos da Administração Pública Federal. Então, ela traz uma inovação muito grande, que é o principal princípio dessa lei, que diz que a transparência é a regra e o sigilo é a exceção. Além disso, o que a LAI traz para o cidadão? Ela traz já o direito de, sem que ele precise pedir informações, os órgãos têm obrigação de publicar em suas páginas na internet algumas informações de interesse coletivo. Para além disso, ela traz também o direito do cidadão em fazer um pedido de acesso à informação. E em cima desse pedido de acesso à informação, que pode ser feito por qualquer cidadão, o órgão tem 20 dias para responder, prorrogado justificadamente com mais 10, e a partir daí o cidadão pode fazer esse pedido mesmo e principalmente sem que seja necessário ele justificar o que ele vai fazer com aquela informação. Então, essa é a nossa lei de acesso à informação, é essa lei que possibilita um controle social, que possibilita uma participação social mais qualificada e que é um dos principais pilares da nossa democracia.
5: A partir de agora, então, todos os pedidos de informações pela LAI, a Lei de Acesso à Informação, serão concentrados na plataforma InformaBR, é isso? As pessoas deixarão de procurar diretamente os órgãos responsáveis por aquela informação?
13: É exatamente. A partir de agora, todo e qualquer pedido de acesso à informação, ele deve ser feito pela plataforma InformaBR, que é uma plataforma que disponibiliza ao cidadão uma ferramenta onde ele pode fazer uma busca das informações que ele tem interesse para ver se elas já estão publicadas, e se não estiverem publicadas, ele pode aí sim fazer um pedido de acesso à informação dentro dos prazos regulamentares da LAI.
11: Agora, para isso, para fazer esse pedido ou consulta, a pessoa deve então usar a conta dela gov.br, né? O senhor pode explicar para a gente como é que funciona esse acesso?
13: Exatamente. Para acessar a plataforma e fazer um pedido, na verdade, para acessar a plataforma ela é pública, mas para fazer um pedido de acesso à informação, o cidadão precisa se identificar e ele se identifica por meio do seu login no gov.br. A plataforma ela exige a conta no gov.br, que pode ser no nível bronze, que é o nível de entrada do gov.br, mas a gente recomenda fortemente que se utilize o nível prata ou ouro, porque muitas vezes o cidadão ele pede informações pessoais referentes a ele próprio, e aí somente com esse nível de acesso ele vai poder ter acesso a essas informações sem precisar ir até o órgão e comprovar que ele que está pedindo aquela informação é o proprietário daquela informação.
5: Agora, secretário, o governo possui outra plataforma, que é o FalaBR, focada exatamente no serviço de ouvidoria. O senhor pode explicar a diferença entre as duas?
13: Perfeito, exatamente. A administração também tem o sistema FalaBR. Até então, todos os pedidos de acesso à informação, como as manifestações de ouvidorias, eram feitas por meio desse sistema, mas a partir do dia 29 de junho passado, todos os pedidos de acesso à informação migram para essa nossa nova plataforma, o InformaBR. Continua sendo feito no FalaBR aquelas manifestações de ouvidoria, e aqui eu estou me referindo àqueles elogios, reclamações, denúncias, elas continuam sendo feitas na plataforma FalaBR. Agora, os pedidos de acesso à informação, eles passam a ser feitos pelo Informa BR, porque são públicos normalmente diferentes que fazem uso dessas duas plataformas. E é interessante também a gente ressaltar, Luciano, porque assim, se a lógica do serviço, desses dois serviços, e aqui é bem interessante a gente trazer isso para que o ouvinte possa entender, nós estamos trabalhando com a ideia desses dois serviços trabalharem de forma muito integrada, muito harmônica, com plataformas, inclusive visualmente, muito parecidas. Agora, dentro da ideia e do contexto de que, pelo Fala BR, o cidadão fala, ele reclama, ele pede manifestação, ele denuncia. E pelo Informa BR, ele pede informação que o governo vai informar. Então, daí vem o nome Fala BR e o nome Informa BR.
14: Já são autoexplicativos, né? Secretário, a gente sabe que qualquer...
13: Muito parecidas. Agora, dentro da ideia e do contexto de que, pelo Fala BR, o cidadão fala, ele reclama, ele pede manifestação, ele denuncia. E pelo Informa BR, ele pede informação que o governo vai informar. Então, daí vem o nome Fala BR.

0: apoiadores, por jornalistas, né? Se a pessoa quiser fazer um pedido no Informa BR, ela tem como checar se aquela dúvida, aquele pedido que ela está fazendo, já foi feito antes? Isso fica disponível publicamente? Quer dizer, se já foi alvo de uma consulta, existe uma base de dados pública? Como é que funciona isso?
1: Então, Mariana, exatamente essa é uma das grandes inovações que a gente traz com essa nova plataforma Informa BR. Porque nessa plataforma, o cidadão vai poder colocar numa ferramenta de busca se aquela informação que ele está precisando, se ela já está disponível proativamente. O que significa isso? A Administração Pública Federal, ela tem algumas obrigações legais de, independente de um pedido de acesso à informação, de publicar algumas informações sobre a sua gestão. Além disso, hoje nós já respondemos, desde a vigência da entrada em vigência da LAI há 14 anos atrás, nós já respondemos mais de 1 milhão e 600 mil pedidos de acesso à informação. E toda essa base também, ela está disponível já na internet para que seja consultada. Então hoje, no Informa BR, uma das grandes inovações é que a gente traz uma tecnologia de inteligência artificial para que o cidadão, antes de fazer o seu pedido de acesso à informação, ele consulte se aquela informação já está publicada. E ao colocar isso na busca, a plataforma vai retornar para ele dizendo, olha, essa sua informação que você está pedindo, ela já está publicada aqui nesse endereço e aí facilmente ele vai ter acesso àquela informação.
2: E no caso de informações sigilosas, mesmo assim é possível fazer o pedido de informação pelo Informa BR? Quais são os critérios para o pedido ser atendido, secretário?
1: Sim, na verdade, toda e qualquer informação pública pode ser objeto de solicitação. A questão das informações sigilosas e classificadas, ela tem que ser avaliada no momento da resposta do pedido. Então, assim, não cabe ao cidadão saber se a informação é sigilosa ou não. Ele pede a informação. Cabe ao órgão respondente verificar se aquela informação é uma informação que precisa ser protegida ou que tem algum sigilo. Lembrando que a própria LAI já traz algumas hipóteses de sigilo, principalmente em relação àquelas informações pessoais que dizem respeito à honra, à intimidade de alguma pessoa, mas também a gente tem várias leis que impõem sigilo a algumas informações, como a lei do sigilo bancário, a do sigilo fiscal. No momento da resposta, cabe ao órgão verificar se a informação que está sendo solicitada, ela tem algum tipo de restrição. Lembrando que isso é um dever do órgão também. Então, assim, agora, também é um dever de quem está respondendo, ao negar uma informação com base em um sigilo, que ele expressamente explicite qual é o motivo, e esse motivo necessariamente tem que estar ou na LAI ou em uma norma, uma lei específica. Então, da mesma forma que é um dever do Estado entregar a informação, é um dever do Estado proteger aquelas informações que precisam ser protegidas. Agora, precisa estar sempre muito bem fundamentado e explicitado para o cidadão que está requerendo aquela informação o motivo pelo qual ela não é pública, não pode ser fornecida.
0: E tem situações também que pode ser fornecida parcialmente, né? Atendido parcialmente o pedido, ou seja, parte das informações são sigilosas, mas as outras não, e aí o pedido pode ser atendido parcialmente.
1: Perfeito. Excelente pergunta. Na verdade, o fato de ter parte de uma informação que esteja protegida por uma regra de sigilo não significa que o todo não deva ser concedido. Então, precisa ser feita uma análise se é possível fazer o tarjamento de alguma parte da informação do documento que está sendo solicitado. E aí sim, se tem partes que podem ser tarjadas e partes que são públicas, é dever do Estado entregar essa informação com a preservação daquela parte que é sigilosa, com o devido tarjamento.
2: Muito bem, nós conversamos com Marcelo Vidal, secretário nacional de Transparência e Acesso à Informação em Exercício. Muito obrigado, secretário, por sua entrevista aqui à Voz do Brasil.
1: Muito obrigado e é um prazer estar aqui com vocês.
0: Conab, Companhia Nacional de Abastecimento, alerta para tentativas de golpe registradas em diferentes regiões do país.
2: Pessoas estão se passando por representantes da Conab e prometem doações de cestas de alimentos, pescado e kits de irrigação mediante cobrança antecipada de valores, como supostos custos de transporte.
0: O presidente da Conab, Silvio Porto, informa que a companhia não cobra qualquer valor para a entrega de alimentos ou insumos e não solicita depósitos.

0: transferências ou pagamentos para participação em seus programas.
1: Não há cobrança, isso chega de forma de doação. Então é muito importante que essas organizações fiquem atentas. Caso recebam esse tipo de demanda, tentem identificar quem está fazendo, em nome de quem, ou o número de telefone, enfim, de contato, de WhatsApp, e façam a denúncia por meio da nossa ouvidoria, busquem os nossos canais aqui pelo nosso site, pode ser também pelas nossas superintendências regionais, e também denunciem nas polícias. Levem isso, registrem boletins de ocorrência.
2: Caso receba esse tipo de abordagem, entre em contato com a Conab pelo telefone 61-3403-4575 ou pelo e-mail ouvidoria@conab.gov.br.
0: Entrevistadores da Pesquisa Nacional de Saúde já começaram a visitar domicílios em todo o país.
2: O levantamento reúne informações sobre as condições de saúde da população e nesta edição contará também com coleta de sangue e urina em parte dos participantes.
3: Qual é o peso médio da população brasileira? Quantos têm anemia ou algum problema de saúde? E como está a saúde mental ou a prática de esportes no Brasil? Essas são algumas das perguntas que constam na Pesquisa Nacional de Saúde, que começou agora em julho e vai até 30 de novembro deste ano. Agentes do IBGE e do Ministério da Saúde vão visitar 140 mil famílias brasileiras para coletar informações sobre as características dos domicílios, perfil dos moradores e condições de saúde, como explica Mônica Marli, coordenadora adjunta da pesquisa.
4: Então a gente vai falar sobre alimentação, a gente vai falar sobre uso de álcool, a gente vai falar sobre fumo, a gente vai falar sobre sono, sobre bem-estar. Também vamos falar sobre saúde da mulher, saúde da pessoa com mais de 60 anos também, saúde de crianças e adolescentes. Então, é um perfil bem amplo da saúde e da saúde como um todo, né? Não só de doenças, a gente fala do bem-estar também.
3: O questionário individual será aplicado a um morador com 15 anos ou mais. Também serão verificados pressão arterial, peso e altura dos participantes. A pesquisa vai contar ainda com coleta de sangue e urina de cerca de 20 mil participantes com 35 anos ou mais, residentes em capitais e regiões metropolitanas. Os exames de sangue vão avaliar hemograma, perfil lipídico, hemoglobina glicada, creatinina, ácido úrico, sódio e potássio, além de sorologia para chikungunya e dosagem de chumbo e mercúrio. De acordo com Letícia Cardoso, diretora do Departamento de Análise Epidemiológica e Vigilância de Doenças Não Transmissíveis do Ministério da Saúde, os resultados vão servir para produzir indicadores relacionados a doenças crônicas e outros agravos à saúde, além de direcionar políticas públicas.
5: Muitas pessoas não conseguem o acesso ou não fazem os seus exames de rotina, tanto na frequência quanto na oportunidade que deveria fazer, e desconhecem situações de saúde, como, por exemplo, diabetes. Então, é muito importante que a gente tenha esse diagnóstico mais preciso. Essa informação ela é útil para compor o retrato do Brasil.
3: Os entrevistadores do IBGE estarão identificados com crachá do Instituto, uniforme institucional e dispositivo eletrônico de coleta. A identidade dos servidores pode ser confirmada pelo portal respondendo.ibge.gov.br ou pelo telefone 0800-721-8181. Reportagem Graziele Bezerra.
0: E essas foram as notícias do governo federal.
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0: Com produção da empresa Basil de Comunicação.
2: Fique agora com as notícias do Poder Judiciário e do Congresso Nacional. Boa noite, bom fim de semana.
0: A gente volta segunda. Boa noite.
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8: Em resposta ao STF, tribunais estaduais negam irregularidades nos pagamentos feitos a magistrados entre abril e julho deste ano. TST promove seminário de precedentes na Justiça do Trabalho. Para o STJ, é possível partilha amigável com divisão desigual dos quinhões hereditários. Boa noite, eu sou Walter Lima. Em resposta ao STF, tribunais estaduais negam irregularidades nos pagamentos feitos a magistrados. As informações são sobre os meses de abril e julho deste ano. Marcelo Della Libera.
9: Os 7 tribunais brasileiros negaram irregularidades nos pagamentos a magistrados após cobrança do Supremo Tribunal Federal. As cortes do Paraná, Rio Grande do Norte, Rio de Janeiro, Maranhão, Distrito Federal, Rondônia e Goiás responderam ao ministro Alexandre de Moraes, que exigiu esclarecimento sobre o cumprimento do teto constitucional entre abril e julho deste ano.
8: Herdeiros podem dividir bens de herança entre partes diferentes, desde que sejam maiores de idade, capazes e haja cessão de direitos hereditários. Esse é o entendimento do STJ, Fátima Uchoa.
10: Um homem falecido deixou 2 irmãos como herdeiros, sendo um bilateral e o outro unilateral. Após o inventário, ambos fizeram acordo no qual o irmão unilateral receberia a maior parte dos bens. A Justiça de São Paulo recusou a homologação da partilha por entender que haveria renúncia parcial da herança, o que é vedado por lei. Mas a terceira turma do STJ considerou que o juiz deve verificar apenas se a vontade dos herdeiros foi manifestada de forma livre e regular, sem exigir que cada um receba a mesma parcela. Segundo a ministra relatora Nancy Andrighi, a partilha amigável prevista no Código Civil prestigia a autonomia dos herdeiros, exigindo apenas que eles sejam capazes, estejam de acordo com a divisão e sigam as formalidades legais.
8: Atenção, magistrados, servidores da Justiça do Trabalho e público em geral. TST promove seminário de precedentes na Justiça do Trabalho. O encontro é para debater os entendimentos consolidados que devem ser aplicados nos julgamentos de processos em todo o país. Mila Amaral.
11: O seminário está marcado para os dias 2 e 3 de setembro na sede do TST em Brasília. O evento faz parte da Semana Nacional dos Precedentes Trabalhistas 2026. O encontro vai debater a formação e aplicação dos precedentes judiciais, que são as jurisprudências definidas pelo Tribunal Superior do Trabalho, que devem ser aplicadas em todos os julgamentos semelhantes na Justiça do Trabalho. Os painéis serão presenciais, mas depois vão ficar disponíveis no YouTube. Já os cursos são exclusivos para os magistrados e servidores com direito a certificado. Então, se você tem interesse em participar, logo mais as informações sobre as inscrições e a programação completa serão divulgadas nos canais oficiais do TST.
8: Resolução do TSE reúne regras sobre ilícitos eleitorais e condutas proibidas nas eleições 2026. O objetivo é que a disputa eleitoral se dê em condições de igualdade. Fábio Ruas.
12: As diversas irregularidades são divididas em 6 grupos principais: abuso de poder, fraude, corrupção eleitoral, arrecadação de gastos ilícitos de campanha, captação ilícita de voto e condutas vedadas a agentes públicos. Para saber quais tipos de conduta caracterizam essas irregularidades, é só entrar no site tse.jus.br, acessar diretamente as resoluções ou a série de reportagens por dentro das eleições.
8: Justiça confirma a suspensão de novas licenças para Complexo Azulão, no Amazonas, até a realização de consulta prévia e estudos sobre povos indígenas. A ação foi proposta pelo MPF. Vanessa Pereira.
13: O Tribunal Regional Federal da Primeira Região, o TRF1, manteve por unanimidade a decisão que suspende as atividades e a emissão de novas licenças ambientais para o Complexo Azulão, empreendimento de exploração de gás natural da empresa Eneva S.A., localizado nos municípios de Silves e Itapiranga. A área é sobreposta ao território reivindicado como terra indígena Gavião Real. O TRF1 reafirmou que a ausência de homologação definitiva da terra indígena não afasta a proteção constitucional do território.
8: 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Uma boa noite, bom fim de semana e até segunda-feira.

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1: Eu sou Paula Groba.
2: E eu sou Ricardo Nakaoka.
1: E estes são os destaques de hoje do Jornal do Senado, que começa agora.
2: Sugestão de cidadão para simplificar tributação de profissionais liberais vira projeto de lei.
1: Projeto cria alerta nacional para ampliar buscas por pessoas desaparecidas.
2: Porte de arma para mulheres sob amparo da Lei Maria da Penha pode ser autorizado.
1: Boa noite.
2: Boa noite.
1: Uma ideia que nasceu da participação popular pode mudar a forma como profissionais liberais pagam impostos no Brasil.
2: A Comissão de Direitos Humanos aprovou uma sugestão apresentada no portal E-Cidadania para simplificar o regime tributário da categoria. O texto agora será transformado em projeto de lei. Repórter Patrícia Oliveira.
3: Um cidadão de Goiás sugeriu ao Senado a criação de um regime tributário simplificado para arquitetos e engenheiros que atuam como pessoa jurídica e não possuem funcionários. A sugestão recebeu mais de 20 mil apoios online e foi aprovada na Comissão de Direitos Humanos. O relator, senador Laércio Oliveira, do Progressistas de Sergipe, ampliou essa medida para todas as categorias de profissional liberal que trabalha por conta própria, chamado de microempreendedor profissional, ou MEP. Poderá optar pelo regime do MEP o profissional que tiver receita bruta anual de até R$ 120 mil, reais, com recolhimento mensal de 6% da receita bruta. A intenção é reduzir a burocracia, incentivar a formalização e diminuir a carga de impostos para quem atua sozinho na profissão. Como destacou na leitura do relatório o senador Jaime Bagatoli, do PL de Rondônia.
4: Os jovens profissionais que hoje operam na informalidade ou como pessoa física com carga tributária sufocante teriam uma porta de entrada viável para o mercado formal.
3: A sugestão aprovada será transformada em projeto de lei complementar.
1: E avançou no Senado um projeto que pode agilizar a regularização de áreas ocupadas irregularmente e melhorar as condições de moradia de milhões de brasileiros.
2: A proposta foi aprovada pela Comissão de Assuntos Econômicos e agora segue para a Comissão de Constituição e Justiça. O repórter Márcio Maturana tem os detalhes.
5: Mais de 5 milhões de domicílios no Brasil em 2022 estavam em assentamentos irregulares, como favelas, invasões, comunidades, loteamentos ilegais e palafitas, segundo o IBGE. Para enfrentar essa situação, a Comissão de Assuntos Econômicos aprovou um projeto que atualiza as regras de regularização fundiária para incluir novas diretrizes de reassentamento, planejamento urbano e de concessões urbanísticas. A proposta amplia a segurança de moradores em áreas de risco, facilita a regularização fundiária, permite maior participação da iniciativa privada, dá mais autonomia aos municípios, agiliza obras de saneamento e esclarece regras para evitar entraves na legalização dos espaços. O relator foi o senador Fernando Dueire, do PSD de Pernambuco.
6: Esses locais são marcados por ocupações desordenadas, falta de serviços públicos e infraestrutura inadequada, evidenciando a necessidade urgente de políticas públicas eficazes para regularização fundiária e melhoria da qualidade da moradia e, por conseguinte, da qualidade de vida das pessoas.
5: O texto de autoria do senador Chico Rodrigues, do PSB de Roraima, segue para a votação na Comissão de Constituição e Justiça.
1: E a Comissão de Agricultura e Reforma Agrária analisa um projeto que reduz o tamanho mínimo para o desmembramento de imóveis rurais. A proposta fixa esse limite em 5 mil metros quadrados, o equivalente a meio hectare. Hoje, a área mínima varia entre 2 e 5 hectares, conforme a região, e imóveis menores não podem ser registrados em cartório nem cadastrados no INCRA.
2: O relator da proposta é o senador Wellington Fagundes, do PL de Mato Grosso. Segundo ele, a mudança pode ampliar as oportunidades para as famílias que vivem no campo, estimular a geração de empregos, facilitar a comercialização da produção rural e contribuir para reduzir os conflitos fundiários.
7: Como relator, já tenho decisão de fazer um relatório favorável, porque tenho certeza que esse parcelamento de terras com 5 mil metros quadrados vai permitir geração de emprego, vai permitir paz no campo.
1: Comissão de Segurança Pública pode votar o projeto de lei que autoriza o porte de arma de fogo para mulheres sob medida protetiva da Lei Maria da Penha.
2: A proposta, que já passou pela Comissão de Direitos Humanos, chega ao colegiado com a sugestão de que o porte seja transformado em posse caso a medida protetiva seja revogada. Repórter Bruno Lourenço.
8: O projeto de lei altera o Estatuto do Desarmamento para garantir o direito ao porte de arma de fogo a mulheres sob amparo de medidas protetivas da Lei Maria da Penha. O texto também reduz a idade mínima para 18 anos, tanto para aquisição quanto para o porte de arma pelas vítimas. O senador Plínio Valério, do PSDB do Amazonas, explicou que a situação vivida por mulheres ameaçadas justifica a concessão do porte.
9: A medida se justifica pelo princípio da legítima defesa e pelo direito à vida, ambos garantidos pela Constituição Federal. Em situações extremas em que a ameaça à integridade física é clara e presente, a possibilidade de portar uma arma pode funcionar como meio de defesa eficaz em um momento de emergência.
8: A Comissão de Segurança Pública pode acrescentar dispositivo para determinar que, caso a mulher perca o direito de portar a arma na rua, em virtude do fim de medida protetiva, ela mantenha pelo menos a posse, a fim de preservar o investimento na aquisição da arma e munição e protegê-la em casa ou no ambiente de trabalho.
1: E a Comissão de Direitos Humanos aprovou a criação de um alerta nacional para ajudar a localizar pessoas desaparecidas. Só no ano passado, o Brasil registrou mais de 85 mil desaparecimentos, uma média de 233 casos por dia.
2: Pelo projeto, operadoras de telefonia vão enviar alertas gratuitos aos celulares de pessoas que estiverem na região do desaparecimento, mobilizando a população nas primeiras horas das buscas. A proposta também prevê parcerias com aplicativos de mensagens e redes sociais e segue para a Comissão de Segurança Pública.
1: A senadora Zenaide Maia, do PSD do Rio Grande do Norte, fez um apelo para que a população doe sangue e alertou para a queda nos estoques dos hemocentros. Ela lembrou que uma única doação pode salvar e beneficiar até 4 pessoas. A parlamentar destacou que, mesmo após o fim da campanha Junho Vermelho, a necessidade de doações continua para garantir o atendimento a cirurgias, emergências, tratamentos contra o câncer e outros procedimentos hospitalares.
2: Zenaide Maia também ressaltou que, durante as férias escolares, o número de doadores costuma cair, enquanto a demanda por transfusões aumenta. Além disso, criticou a chamada PEC do plasma, que propõe autorizar bancos de sangue privados a comercializar plasma humano, o que hoje é vedado pela Constituição.
10: A doação de sangue não é transação, não é negócio, não é mercado, é um ato de fé e solidariedade da humanidade.
1: E uma nova lei sancionada garante mais segurança a professores da educação básica da rede pública que queiram investir na própria formação. A norma assegura licença remunerada para cursos de especialização, mestrado, doutorado, qualificação profissional e pesquisas na área de educação.
2: A medida foi aprovada pelo Senado em junho e teve como relatora a senadora professora Dorinha Seabra, do União do Tocantins. Segundo ela, a Lei de Diretrizes e Bases da Educação já previa o direito à licença remunerada, mas não definia quais atividades poderiam ser consideradas aperfeiçoamento profissional. Com a nova lei, essas hipóteses passam a estar expressamente previstas, o que traz mais segurança jurídica e reforça a valorização dos professores.
11: Trata-se de reconhecer que o professor não é apenas receptor de conhecimento produzido pela academia, mas ele também é agente capaz de produzir saberes a partir da sua experiência profissional.
2: Com edição de Paula Groba e trabalhos técnicos de João Lira, o Jornal do Senado fica por aqui. Acompanhe agora as notícias da Câmara dos Deputados. Boa noite.
1: Boa noite e um bom fim de semana.
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12: 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Jornal Câmara dos Deputados. Deputados estudam considerar peso do veículo no cálculo do IPVA.
14: Projeto autoriza governos a comprar produto ou processo inovador.
12: Comissões avaliam ação nacional de enfrentamento ao capacitismo.
14: Boa noite. Avança projeto na Câmara sobre a Política Nacional de Enfrentamento ao Capacitismo. A repórter Júlia Lopes nos conta quais são as medidas.
15: A Comissão de Defesa dos Direitos das Pessoas com Deficiência aprovou o projeto que institui a Política Nacional de Enfrentamento ao Capacitismo. A proposta, apresentada pelo deputado Duarte Júnior do Maranhão, tem como objetivo erradicar a discriminação contra pessoas com deficiência e promover a inclusão social efetiva. Pelo texto, o conceito de capacitismo é associado à definição prevista na Convenção Internacional sobre os Direitos das Pessoas com Deficiência, que reconhece como discriminação por motivo de deficiência, direta ou indireta, toda ação que resulte na violação de direitos humanos, na exclusão social e na restrição do direito à cidadania. O Brasil tem hoje mais de 14,4 milhões de pessoas com deficiência, o equivalente a 7,3% da população com 2 anos ou mais. Segundo a 4ª edição da pesquisa Udiversity, 72% das pessoas com deficiência que procuram emprego afirmam já ter sido alvo de capacitismo no processo de contratação. Isso significa que 7 em cada 10 profissionais com deficiência relatam ter enfrentado discriminação na busca por trabalho. O deputado Duarte Júnior destacou a importância de conscientizar a população sobre o tema e ressaltou que a legislação brasileira já prevê a discriminação como crime.
16: É fundamental uma política de enfrentamento ao crime de capacitismo. E esse enfrentamento passa por uma sanção, uma punição que preenche o caráter punitivo, coercitivo e pedagógico para desestimular essa prática. O crime de capacitismo já é previsto pela Lei Brasileira de Inclusão. Mas estamos apresentando aqui na Câmara Federal duas propostas que transformam o crime de capacitismo num crime hediondo e também num crime inafiançável e prescritivo.
15: A proposta também estabelece que o governo federal deverá implementar a política, além de adotar outras diretrizes, como a realização de campanhas educativas e de conscientização sobre o capacitismo, o incentivo à inserção de pessoas com deficiência no mercado de trabalho e em todos os setores da sociedade, além do fortalecimento da educação e da cultura inclusiva. Na opinião da deputada Érica Cocai, do PT do Distrito Federal, que participou da discussão, a acessibilidade e a inclusão precisam estar presentes em todos os espaços.
17: Então, portanto, se nós vamos assegurar uma cidade onde todos os nossos direitos possam ser contemplados e tenham espaços fartos para que eles possam serem efetivados, não é permitido que nós tenhamos a exclusão de determinados espaços da acessibilidade. A acessibilidade tem que ser em todos os cantos onde nós exercemos essa mágica condição humana.
15: A proposta que busca reduzir a discriminação e ampliar a conscientização da população sobre os direitos das pessoas com deficiência segue agora para análise na Comissão de Finanças e Tributação. Da Rádio Câmara de Brasília, Júlia Lopes.
12: Habitação. A Câmara promoveu audiência para discutir os critérios de seleção para o Minha Casa Minha Vida Rural. Hildo Rocha, do MDB do Maranhão, resume que foram priorizados municípios com menor índice de desenvolvimento humano, maior população rural e maior déficit habitacional.
14: Hildo Rocha também cita a ampliação dos investimentos em habitação rural e informa que cerca de 80 mil moradias já foram contratadas. O parlamentar acrescenta que 3 mil casas do residencial Mato Grosso, no Maranhão, devem ser entregues nos próximos dias.
12: Meio ambiente. Carlos Gomes, do Republicanos do Rio Grande do Sul, comemora a aprovação do projeto que amplia os incentivos fiscais destinados à reciclagem para fortalecer a economia circular. A proposta aumenta o limite de dedução do imposto de renda para estimular novos investimentos.
14: O parlamentar afirma ainda que a lei de incentivo à reciclagem já viabilizou centenas de projetos em todo o país e que o aperfeiçoamento da legislação vai ampliar a captação de recursos. Carlos Gomes pede o apoio dos deputados para a aprovação da matéria.
12: Transportes. Comissão da Câmara dos Deputados aprovou uma proposta que muda cálculo do IPVA para considerar peso do veículo. A repórter Paula Bittar explica qual a diferença para o sistema atual.
18: A Comissão de Constituição e Justiça da Câmara aprovou uma proposta que altera a base de cálculo do Imposto sobre a Propriedade de Veículos Automotores, o IPVA, para considerar apenas o peso do veículo e não mais o valor de mercado. O texto também estabelece um teto para a cobrança do imposto. O valor total não poderá exceder 1% do valor de venda do automóvel. Além disso, a proposta autoriza os estados a criarem descontos para veículos menos poluentes. Atualmente, o IPVA é cobrado pelos estados com base no valor de mercado do veículo calculado pela tabela FIPE, com alíquotas que variam entre 1% e 4%. O relator na CCJ, deputado Rodrigo de Castro, do União de Minas Gerais, apresentou parecer favorável à proposta, mas com uma mudança que retirou do texto o item que estabelecia um limite na despesa total anual do Congresso Nacional, das Assembleias Legislativas e da Câmara Legislativa do Distrito Federal, assim como dos Tribunais de Contas. Segundo Castro, esse item estabelecia parâmetros financeiros incompatíveis com a manutenção da autonomia administrativa e financeira dos entes federados. Mas o texto mantém um limite para gastos com propaganda institucional de todos os poderes e do Ministério Público de 0,1% da receita corrente líquida. Fica proibida a publicidade de caráter promocional ou pessoal. Com relação à mudança na arrecadação dos entes a partir de novas regras para o IPVA, o relator disse que a comissão que ainda vai analisar a proposta deverá se debruçar sobre o tema para avaliar os efeitos fiscais, federativos e orçamentários, inclusive quanto à eventual redução de receitas, a repercussão sobre a autonomia financeira dos estados e a necessidade de regras de transição capazes de preservar a continuidade dos serviços públicos. Logo no início da reunião da CCJ, o presidente da comissão, deputado Leur Lomanto Júnior, do União da Bahia, disse que o debate é sobre a modernização do sistema tributário brasileiro.
19: É legítimo reconhecer que para milhões de brasileiros o veículo deixou de ser um bem de luxo há muito tempo. Para inúmeras famílias, representa instrumento de trabalho, fonte de renda, meio de transporte indispensável e condição para o exercício de atividades econômicas. Em um cenário de elevada carga tributária, é natural que o parlamento seja chamado a discutir se determinados modelos de tributação continuam atendendo aos princípios da razoabilidade, da justiça fiscal e da capacidade contributiva.
18: Já o deputado Helder Salomão, do PT do Espírito Santo, disse que a comissão especial deverá encontrar uma solução para a redução na arrecadação. E ele também acredita que a mudança poderá gerar uma distorção.
20: O cara que tem um caminhão velho, pesado, vai pagar um imposto maior do que o cara que tem uma Ferrari construída com fibra de carbono, levíssima. Então não podemos promover aqui uma distorção e privilegiar os ricaços, aqueles que vão poder comprar uma Ferrari, uma BMW.
18: O autor da proposta, deputado Kim Kataguiri, do Missão de São Paulo, por outro lado, afirmou que não falta de onde cortar para garantir a redução na carga tributária.
21: Nós temos para apresentar na comissão especial mais de 200 bilhões de reais em diferentes compensações que podem ser colocadas. Privilégio para cortar, seja tributário, seja de supersalário, seja de desonerações setoriais, não falta no nosso país.
18: A proposta que altera a base de cálculo do IPVA para considerar apenas o peso do veículo e não mais o valor de mercado ainda precisa ser analisada por uma comissão especial que deverá ser criada para esse fim e depois segue para a apreciação do plenário, onde precisará ser votada em dois turnos. Da Rádio Câmara, de Brasília, Paula Bittar.
12: Previdência.
14: Dr. Flávio, do PL do Rio de Janeiro, solicita aprovação de projeto de sua autoria que propõe o pagamento automático do salário maternidade pelo INSS logo após a apresentação do atestado médico ou certidão de nascimento.
12: Dr. Flávio afirma que o projeto reduz a burocracia e as longas filas enfrentadas pelas mulheres, evitando que muitas mães fiquem sem renda por 2 a 4 meses, justamente no momento de vulnerabilidade e aumento de despesas com o recém-nascido, como acontece hoje.
0: Desenvolvimento Regional.
14: Daniel Trzesiak, do PSDB, pede a liberação de 27 bilhões de reais da multinacional chilena CMPC em Barra do Ribeira, no Rio Grande do Sul. Segundo ele, a falta de conhecimento da realidade local e a burocracia travam a instalação da fábrica, que deve gerar mais de 12 mil empregos.
12: Uma ação civil pública do Ministério Público Federal questiona a falta de consulta a indígenas da região. Daniel Trzesiak defende, entretanto, o cumprimento da lei e o apoio ao maior aporte privado da história gaúcha para assegurar os trabalhadores e impulsionar o sul do estado.
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0: Votação.
14: A Câmara aprovou duas medidas provisórias, uma delas para subsidiar o custo do litro do diesel e a outra para ajudar na recuperação após as enchentes em Minas Gerais. O repórter Antônio Vital acompanhou a votação.
22: A Câmara dos Deputados aprovou duas medidas provisórias que autorizam o uso de dinheiro público para finalidades emergenciais não previstas no orçamento deste ano. Uma delas permite que a Agência Nacional do Petróleo, Gás Natural e Biocombustíveis, a ANP, use 10 bilhões de reais do orçamento para custear parte do preço do diesel, depois do aumento no mercado internacional provocado pela guerra entre os Estados Unidos e o Irã. Ao editar a medida provisória, o governo argumentou que o conflito tem o potencial de gerar um efeito cascata inflacionário, desabastecimento e comprometimento da atividade econômica. A medida provisória foi editada em março, 20 dias depois do início do conflito no Oriente Médio, com efeito imediato. Na prática, esse dinheiro está sendo usado para subsidiar 32 centavos por litro de diesel para os produtores e importadores do combustível, o que tem reflexo no custo final para o consumidor. O prazo para o subsídio termina no fim do ano, ou quando atingir um montante de 10 bilhões de reais. O deputado Tadeu Venere, do PT do Paraná, defendeu a necessidade de custear parte do preço do diesel.
23: Parte desses recursos vem justamente de um imposto, entre aspas, uma taxação sobre exportação, para evitar que nós tivéssemos uma disparada do preço do diesel. Lembrar que o diesel hoje movimenta praticamente 100% do transporte público. Lembrar que o diesel é responsável por mais de 80% de todo o transporte de carga no Brasil, seja ele rodoviário, seja ele ferroviário, seja ele por navios. Então é preciso que a gente olhe para esta medida que está sendo tomada como uma medida para proteger a população brasileira.
22: A segunda medida provisória aprovada autoriza o uso de 1,3 bilhão de reais para compensar danos causados pelas enchentes que afetaram em fevereiro a população de cidades como Ubá e Juiz de Fora, na Zona da Mata de Minas Gerais. Desse total, 500 milhões foram destinados à construção de 1.500 casas do programa Minha Casa Minha Vida. O restante será usado para custear ações para diminuir as consequências das mudanças climáticas, para assistência social e para financiar pequenas empresas da região. O deputado Hildo Rocha, do MDB do Maranhão, defendeu a importância dos recursos emergenciais.
24: É uma provisória importante que vem em socorro de Minas Gerais, das cidades, principalmente das cidades de fora, de Ubá, que precisavam de atendimento, famílias que sofreram com as enxurradas, com as enchentes que lá tiveram durante já neste ano, e também ainda aqueles do Rio Grande do Sul que precisavam de moradia.
22: As duas medidas provisórias foram enviadas para análise do Senado. Da Rádio Câmara de Brasília, Antônio Vital.
0: Agricultura.
12: João
3: Daniel, do PT de Sergipe, é favorável a medidas emergenciais de apoio aos produtores rurais e preservação dos rebanhos. Ele informa que apresentou projeto de lei e indicações ao governo federal em busca de crédito para evitar prejuízo à economia regional.
14: João Daniel alerta para os efeitos das mudanças climáticas e da estiagem sobre a produção agropecuária no semiárido de Sergipe. De acordo com o deputado, a seca comprometeu grande parte da safra e ameaça a principal bacia leiteira do estado.
0: Economia.
3: Florentino Neto, do PT do Piauí, defende projeto que autoriza a União a criar uma empresa estatal para atuar na distribuição de combustíveis e gás de cozinha. A proposta também permite ampliar a participação pública em refinarias e outras estruturas estratégicas para abastecimento nacional.
14: No entendimento de Florentino Neto, a medida fortalece a soberania energética e protege o país em situações de desabastecimento. Ele considera ainda que a iniciativa contribui para a estabilidade da oferta de combustíveis, além de proteger os consumidores contra aumentos abusivos.
3: Dimas Gadelha, do PT do Rio de Janeiro, defende a criação da Terrabras, empresa pública destinada à pesquisa, exploração e processamento de minerais estratégicos. A estatal atuaria em áreas ligadas a terras raras e outros insumos utilizados na transição energética.
14: O deputado argumenta que a medida fortalece a soberania nacional, estimula a industrialização e a agregação de valor no país. Dimas Gadelha conclui que o texto prevê ainda mecanismos para ampliar o controle estatal sobre cadeias produtivas consideradas estratégicas.
0: Ciência e tecnologia.
3: Comissão aprova projeto para compra pública de produto inovador. A repórter Sofia Peçanha tem os detalhes.
5: A Comissão de Ciência, Tecnologia e Inovação da Câmara dos Deputados aprovou o projeto que altera a Lei da Inovação para permitir que o poder público adquira produtos ou processos inovadores desenvolvidos com recursos de incentivo à pesquisa e ao desenvolvimento tecnológico. A proposta autoriza que contratos firmados pelo governo para atividades de pesquisa e desenvolvimento possam incluir cláusula que garanta a compra do produto ou processo inovador resultante desses projetos, inclusive nos casos de encomendas tecnológicas e transferências estratégicas de tecnologia. A deputada Maria do Rosário, do PT do Rio Grande do Sul, relatora na comissão, explicou que o objetivo é dar segurança aos investimentos em inovação.
6: Propõe resolver essa lacuna ao incluir dispositivo que trata da garantia de mercado para produtos e serviços resultantes de projetos contratados por meio de encomendas tecnológicas, conferindo previsibilidade de atratividade aos investimentos em inovação.
5: Segundo a justificativa, embora existam recursos públicos significativos aplicados em inovação por meio de editais de subvenção econômica e fundos tecnológicos, ainda não há mecanismos claros que assegurem mercado para os produtos desenvolvidos com esse apoio. Para a deputada Alice Portugal, do PSDB da Bahia, relatora na Comissão de Administração e Serviço Público, a mudança busca justamente superar essa limitação.
7: Esse dispositivo não tem sido amplamente aplicado, pois carece de mecanismos que garantam a continuidade dos investimentos e, consequentemente, o interesse do setor privado no desenvolvimento tecnológico como parceiro dos interesses públicos, traduzidos pelo avanço tecnológico do país a médio e longo prazo. É exatamente desse ponto que reside o objetivo dos projetos.
5: Os autores do projeto, a deputada Jandira Fegali, do PSDB do Rio de Janeiro, e outros parlamentares, defendem que, ao garantir a possibilidade de aquisição dos produtos desenvolvidos com recursos públicos, o texto amplia a segurança jurídica para empresas e instituições de pesquisa e fortalece a autonomia tecnológica do país. Atualmente, a Lei da Inovação estabelece mecanismos de fomento à pesquisa, mas não prevê de forma explícita a garantia de aquisição, pelo Estado, das soluções desenvolvidas. O projeto pretende fechar esse ciclo, fortalecendo a política de inovação e estimulando a consolidação de uma base produtiva nacional mais competitiva. Agora, o projeto que permite a compra pública de produto inovador financiado com recursos públicos segue para análise da Comissão de Finanças e Tributação. Da Rádio Câmara de Brasília, Sofia Peçanha.
0: Justiça.
14: Marcelo Moraes, do PL do Rio Grande do Sul, critica a operação realizada pela Polícia Federal na residência de Jair Bolsonaro por determinação do ministro Alexandre de Moraes. Para o deputado, a medida foi uma perseguição política e, segundo ele, não encontrou irregularidades.
3: Marcelo Moraes também questiona a atuação da Polícia Federal em outros casos envolvendo autoridades e familiares do ex-presidente. O parlamentar conclui manifestando solidariedade a Jair Bolsonaro e afirmando que o ex-presidente é alvo de perseguição política.
14: Termina agora o Jornal Câmara dos Deputados, produzido pela Rádio Câmara, com trabalhos técnicos de Everson Urani e apresentação de José Carlos Andrade e Márcio Aquilissardi. Uma boa noite para você.
3: Uma ótima noite. A Voz do Brasil volta na segunda-feira. Bom fim de semana.
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2: Ah, canção rei! 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

0: sosseguei.
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0: Pode deixar que eu não vou exagerar, não.
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1: A minha? 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
1: A gente vai tentando, né?
0: Vamos agora todos com.
1: O quê? O quê? O quê?
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1: Sou eu. Cheguei! E aí, tudo bem com você? Legal, né? Obrigada, já tá colado aqui na Litoral. Então quero saber quem é que tá colado aí, já tá acordadão. Bora, gatezas! Bora aí, ó, porque estamos só começando o sabadão. E você, é claro, que é o nosso convidado mais que especial, né? Então vem aí, chega aí. Vem aí com toda a sua alegria, toda a sua empolgação, toda a sua animação. E vem fazer parte aqui desse dia maravilhoso. Sou eu, gente. Vem cá, vem cá, vem fazer companhia pra mim. Nos despedimos ontem às 7 da noite. Tamo agora aí na pega a partir de 7 da manhã, às 7 danizinha, né? Então vem pra cá, vem fazer a sua participação com a gente, que é sempre muito legal ter você por cá. Hoje teremos você no comando daqui a pouco a partir das 9, então já sabe, vai mandando aí o seu áudio, o seu pedido, porque já já você comanda a programação. E a gente começa daquele jeitinho, né? Com um Natanzinho, chão de avião. Manda aí seu bom dia pra gente, tamo esperando. Bom final de semana.
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0: tá colado na litoral, manda pra gente aí a sua participação. Porque você pode mandar, sabe o quê? Você pode pedir pra tocar aquela música que você mais gosta de ouvir na programação, né? Que você gosta de ouvir atualmente, ou então já ouviu aqui na programação e não esquece da música. Então manda pra gente aí o seu pedido através de escrito ou áudio. Por áudio tem prioridade, tá? Dois pedidos só que a gente atende escrito. Então manda agora. Manda aí, beleza? Oi, Selma Moraes, tá no Canivete. Bom dia, linda, maravilhosa. Legal você que é. Então, gente, o videozinho já está no status. E se você ainda não visualizou, porque, né, atualizou agora também, vai lá e dá uma olhadinha, porque hoje é dia de você no comando. Caprichei no videozinho, vai lá e dá uma olhada. E se quiser compartilhar conosco aí como você tá curtindo o sabadão colado na litoral, também vai pro status daqui a pouco, tá? Manda pra gente aqui no nosso 997-13-8504. Daqui a pouco tá lá, beleza? Além da Selminha, tem o Léo Prati também, dizendo que a galera que tá indo pro Pontal do Ipiranga pra tomar muito cuidado, porque tem muita neblina na estrada, tá? Tem muita neblina aqui mesmo, né? Na cidade. Já tinha pela manhã, gente do céu, muita neblina. Então, lá na estrada do Pontal, que já é perigosa, tá? Então, você pode ter cuidado dobrar, triplicado aí nessa estrada, se você tá indo pro Pontal, ouvindo do Pontal aqui, né? Pra sede, beleza? Então tá bom, não esquece, hein? Cuidado na estrada, tá muita neblina, tanto aqui em Linhares, quanto na estrada pro Pontal. Oi, Paulo Imberti, bom dia, mais linda da litoral, manda um alô pra minha vida nova, Neia Freitas, e bom sábado pra nós, né? Só vem. Só vem, Pindy, né? Um abração pra vocês aí, tá bom? Videozinho no status e a galera já visualizando, né? Quem já tá por lá dando aquela olhadinha é o Eberton do Interlagos, a Chiquita também tá colada. Ô, Chiquita, um abraço, queridona. Obrigada, viu, por estar coladinha aí com a gente. Também é, o Evanderson, né? O Pega Leve lá da Lagoa do Aguiar, a Adriele do Interlagos, o Wildes. Também, quem mais colou aqui com a gente? Josemar Fraga, do Canivete. Também, deixa eu ver aqui, a Adriele, acabei de falar, né? E tem o Gilmar, do Aviso, também, que já tá dando uma espiadinha no nosso status. Então, já vai mandando pra gente aí os áudios, pedindo a música de vocês, ou escrito, mas só tem duas vagas escritos, tá? Oi, Matheus Trevisani, bom dia! Fala aí!
1: Bom dia, amiga. Tem ingresso amanhã, Matheus Trevisani. Pela minha mãe hoje, amiga, né?
0: Ah, é?
1: Vamos voltar mais, então, Deus quiser.
0: Deus quiser.
1: Boa noite.
0: Uhum.
1: O céu limpo vai esquentar durante o dia, né?
0: Aham. Uhum. Tomara,
1: você,
0: né?
1: Viu? Todo o litoral que eu tiver aí, né? Sempre.
0: Aham.
1: Uhum. Bom final de semana, Souza.
0: Bom final de semana pra você e sua família aí. Ajuda mesmo a sua mãe. Bora, 7:30.
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0: Você

0: né? Juiz e caldo de galinha não faz mal a ninguém. Então, um abraço aí pra galera, né? Temos aqui a Kelly. Dani, invadindo o celular da mamãe. Troca de trilha, por favor, Dani. Agora, meu amor. Bora! Dani, hoje é dia da minha amiga, companheira de doramas, que é arme como eu. Gosta de fazer comprinhas lá na van, que suporta as minhas loucuras, que me tira do sério com as delas, que é meu estresse diário, mas também é o meu lugar de paz. Oh, que lindo! Amei isso, Kelly. Dani, manda pra minha mãe, Amália. Mãe, nunca vou conseguir te agradecer por tudo e tanto que você fez e faz por mim. Eu amo você. Feliz aniversário, mamãe. Ai, que lindo. Amei isso, Kelly. Pode invadir sempre o celular da sua mãe, viu? Fazer essas homenagens lindas e maravilhosas. Aí, Amália, falou nada não, na coquetinha, né? Um abraço, lindeza. Um abração. Ótimo ciclo pra você. Um novo ciclo, né? Mais páginas em branco pra gente preencher com muita alegria, com muitas coisas boas. Amália, um beijo pra você, tá? Marcos Bittencourt, o gato magro, tá colado com a gente também, né? Tem o Evanderson, a Josi e também os filhos, né? Filhos do casal aí colados na gente também. Daqui a pouco tem mais, tá bom? Pediu pra trocar de trilha, né? Daqui a pouquinho a gente troca de trilha e ainda obedece aí o seu comando, tá bom? E, aliás, vou mandar logo, aproveitar que já tá trocado de trilha e já falar, né? Que o Yonan tá pedindo pra homenagear o seu irmão Yarly. Tá fazendo aniversário hoje, né? Tá feita a homenagem. Vamos comer o bolo do Yarly e também da Amália, né? Não, bora! Que legal! A gente volta já.
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0: Litoral tá legal, igual ela, só uma. Wesley Safadão aqui na programação. E você, tem alguma música que você gosta bastante quando toca na programação? Algum cantor, dupla, né? Do feminejo, do sertanejo, do pagode. Qual a música da programação atual que você mais gosta? Manda pra gente. Se você não souber o nome, fala, né? Aquela música fala assim, escreve um pedacinho da música ou canta um pedacinho, mas detalhe, agora só tem vaga pra quem quer pedir a música, só tem vaga por áudio, tá? Então, se você quer pedir a sua música, manda áudio e peça, porque se nós mandar o escrito, não tem como te atender mais. As vagas escritas já estão todas preenchidas. Então, meu bem.
1: Mande áudio,
0: tá? Tu gosta, não gosta?
1: Tu não gosta.
0: Então, vem pra cá ser amostradinho na Litoral.
1: Eu gosto assim.
0: Com certeza. Então vem ser amostradinho na Litoral. Vem comandar a programação. A gente quer saber pra onde a gente leva, que rumo a nossa programação vai tomar, pra saber o que tá te agradando nela. Por isso é que a gente fala, você vai comandar a programação dizendo o que você tá gostando, o que tá rolando, beleza? Ou tá rolando atualmente, ou já rolou por aqui em algum momento. Manda pra gente aí, né, o seu áudio pedindo a sua música preferida, tá bom? Um abraço, Naldo do São José. Respondi aí, mandei uma mensagem pra tu, tá? Obrigada. Diane Gotardo do Planalto, bom dia, viu aí o videozinho, né? Quiser mandar seu pedido, fica à vontade. Nayara do Shell, né? Já, Nayara do Shell, já eu troco de trilha pra você, porque antes quero mandar um abraço pra Gesiele, que tá no Jocaf 2. Bom dia, Dani, bom dia, lindeza. Agora tá na hora de atender o pedido da Nay, né? Trocando de trilha. Hoje a galera tá festiva.

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0: 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E pra você colado na gente, você também pode ou mandar o seu áudio pedindo a sua música preferida da programação, você no comando daqui a pouco, ou então pedir pra, né, homenagear alguém, seja bodas ou, né, também fazendo aí aquela homenagem pra quem tá aniversariando hoje e tem gente pedindo pra trocar de trilha. Bora lá então, porque a Ingrid. E aí, Ingrid, fala comigo, bebê, onde vocês estão? Fala aí.
1: Estamos hoje indo pro Zoológico em Marechal Floriano comemorar o aniversário com o Ian. Que troca legal. De trilha aí.
0: Tá trocado. Então, aí, Ian, 12 anos, né? Um rapaz já, hein? Ó, um rapaz. Ó, a responsa, hein? Então, um abraço pra vocês, boa viagem.

é isso aí. Você aí querendo homenagear, já sabe, pede pra trocar de trilha, que a gente chama no trio Arrauhu, faz essa festa organizada e é muito legal como é o bolo da pessoinha. Agora 8h28. Pixote, manda um sinal. Fica conosco, daqui a pouco tem você no comando. Bom dia!

0: Belo, Direito de Te Amar. Opa, né? Belo que é considerado, né? O Fábio Júnior do pagode. O cara é romântico, né? 8:45, que bom que você tá por cá. Dá um abraço, né? Pra você que tá coladinho aqui com a gente. A Simone Vago, lá do Rancho Alto, já viu o vídeo, nada, nada. Que legal que você tá por cá. David Cremonini, do Jocaf 2, Martinha, lá do Farias, Tafarel de Sorecite, Fabiane Moreira, de Uruça, colada com a gente também. Josini Martins, do Linhares 5. Quem mais tá colado aqui é Sara, lá de Jacupemba. Indiex, do Avios. E aí, mulher? Um abraço pra você, sereia turbinada, hashtag. Reginaldo Sepulcro, do BNH. Também o Michel Toneto, né? Hoje tem a Rayá, não é isso? Michel Toneto, do BNH, colado. Aliás, foi ontem, né? Ontem que você mandou o áudio, é isso. Amália, aniversariante do dia lá em Bebedouro. Também o Jean Souza, lá do Pontal do Ouro. Margarida Rocha, tá lá em Sorecite, também colada na litoral. Obrigada, gente, pela audiência. 8:45, a gente volta já.
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0: Thiago Soares. Nome da música? Amantes. Essa música aí, né? Fez muito sucesso lá nos anos 2000 com Araqueto. Bom demais! Amantes, da canção de Araqueto, né? Na voz do Tatal. Muito legal. Ele ainda era o vocalista da banda, ou seja, do grupo, né? Que legal, gente. Obrigada. E agora volta, né? Na voz, aí, uma nova roupagem. Isso é muito legal. Isso é um encanto, né? Do mundo musical. As músicas fizeram muito sucesso antes, vêm, voltam com novos arranjos, né? O Thiago Soares fez aí um arranjo bem bacana, tá com uma nova cara, bem legal, viu? Agora virou pagode, né? Do axé virou pagode, mas é romântico, né? Araqueto acertou em cheio a mão quando lançou essa música lá nos anos 2000. Agora um abraço pra Índia. Oi, Jax, fala aí.
1: Bom dia, minha hashtag.
0: Bom dia.
1: Viu o carro do Papão do Lixo agora, eu lembrei do motorista da época, do Homem Sujo, né? O menino fala aí.
0: Sim.
1: Não aguento não quando eu vejo ele mandar um alô pros meninos.
0: Os dorme sujo, né? Ele fala um monte de cachorro, é dorme sujo, é não sei o que, é caçambeiro, né? É o Marquinho Lobo Mal, né? Ele sempre manda os áudios pela manhã quando eles vão pegar os entulhos, né? Ele já vai dar o roteiro. Hoje o bairro é tal, bairro tal. A galera já sabe, né? Ele já vai fazendo um serviço até uma utilidade pública, né? Pela manhã aqui, né? Marquinho Lobo Mal, um abraço pra vocês aí, viu? Os dorme sujo. Oi, Júnior Manhago, bom dia. Deni, tô na litoral, tô mais que legal, tô por cá, encolado. Valeu, querido, obrigada. Simone Vago, e aí, queridona, manda aí.
2: Bom dia, Deni.
0: Bom dia.
2: Estou aqui ligadinho em você aqui no Rancho Alto. Manda um alô
0: legal
2: aí pra gente.
0: Mano,
2: valeu. Ótimo final de semana pra todos nós.
0: Verdade.
2: E essa semana, hein? A galerinha do barulho aqui em casa estão de férias.
0: Eita, nós!
2: Vai botar fogo na casa.
0: Verdade, já botou fogo na casa, né? Criança de férias, meu Deus do céu. Oi, Vera, fala aí.
3: Bom dia, Gateza.
0: Bom dia.
3: Perdi a hora hoje.
0: Oh, meu Deus.
3: Né, descansei, dormi até mais tarde, mas o nosso dia vai ser abençoado, mas...
0: Amém.
3: Hoje não vai ser possível participar de você no comando.
0: Ah, meu
3: Eu
0: amor.
3: Estou no comando.
0: É.
3: Mas se desse minha flor, seria minha música, tá?
0: Com
3: beijo,
0: certeza.
3: Beijo. Um dia abençoado pra você.
0: Você gosta muito de Henrique Juliano, né? Sempre pede que seja ex, né? Outras músicas também. Gaiola, você pede, você gosta bastante também, que eu sei. Um abraço mesmo. Mas, ó, você merece, lindeza, você merece acordar.

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1: E aí, já gravou seu pedido?
2: Já gravou seu pedido, né? Então são dois pedidinhos escritos, né? De maneira escrita e três por áudio. Mas se os áudios chegarem antes do escrito, eles pegam a vaga. Eu sempre aviso isso. Por isso é que você deve mandar logo, toda quinta e todo sábado. Manda logo seu pedido assim que você visualizar o videozinho no status ou no story, ou antes até. Se você já sabe que é dia de você no comando, já manda, porque aí você já pega a sua vaguinha, né? Então vamos saber agora quem é que conseguiu participar, quem é que conseguiu ser comandante aqui da programação. Teremos os dois pedidos escritos. Um veio lá de Bebedouro, a Kelly capturou, né? Raptou, né? Raptou o celular da mãe e aí mandou pra mim, né? Mandou uma mensagem linda pra Amália e falou, né? É o seu estresse diário, não, Kelly? Mas é o seu amor, é o amor da sua vida, é amor pra vida inteira, não? Então, ela pediu pra homenagear a mãe nesse dia de aniversário, oferecendo uma música que ela sempre reclama, que a mãe pede sempre, né? Toda vez você só pede essa música, mas quando vai homenagear a mãe, ela pede a música... Porque sabe que a mãe gosta, né? É a música do Cristiano Araújo, Caso Indefinido. Então a gente abre com essa pra você, Amália, aniversariante do dia. Comemos seu bolo, né? E o Marcos Bittencourt, o Gato Magro, pediu a música Dona, do Roupa Nova. Então tá, vamos ouvir aqui na Litoral os dois pedidos escritos, homenagem pra Amália. E logo na sequência, Marcos Bittencourt, o Gato Magro, pedindo Dona, Roupa Nova. E depois a gente entra nos áudios, tá? Bora começar.
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1: É isso. Então vamos aí, né? Atendemos os pedidos do Marcos, o Bittencourt, o Gato Magro, né? Que pediu roupa nova, Dona. E Kelly, de Bebedouro, pra homenagear sua mãe Amália. Cristiano Araújo, Casa Indefinida. Agora a gente vai lá pra Lagoa do Aguiar falar com ele, né? Vamos falar com o Ionã. Fala aí, Ionã.
2: Bom dia, Dani.
1: Bom dia.
2: Hoje é o aniversário do meu irmão. Quero mandar uma música pra ele.
1: Tá bom.
2: Me perdoe, eu não fui santo.
1: Oh, meu Deus.
2: Yarley, o nome do meu irmão.
1: Tá bom, Ionã. Yarley, pra você, Periclão, seu largar o freio.
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1: Eita, o comandante da vez agora é o Felipe. Fala aí, Felipe, o que você manda?
2: Bom dia, litoral.
1: Bom dia.
2: Aqui, já que hoje eu tô no comando também, eu queria uma música aí do Henrique e Juliano.
1: Opa!
2: Que é uma aí. Manda pra nós, hein?
1: Agora.
2: Eu tô legal.

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1: Pois é, esse aí foi o pedido de número 4, né? O Felipe que pediu. Agora a gente vai lá pro São José falar com o Enaldo, né? Ele mandou aí escrito, aí depois, como não tinha mais vaga escrita, ele mandou por áudio. Qual a música que você quer pedir, Enaldo? Fala comigo.
2: Eu quero aquela música do Marcos e Belucci, Domingo de Manhã.
1: Ah, beleza. Então bora ouvir, né?
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1: Com Marcos e Belucci, domingo de manhã, a gente vai encerrando, né, a sequência dos pedidos aí dos nossos ouvintes maravilhosos que amanheceram com um espírito de comandante, né? O Enaldo do São José, o Felipe, tivemos também aí o Ionan da Lagoa do Aguiar, Marcos Bittencourt, o Gato Magro, e a Kelly lá de Bebedouro, a filha da Amália, né? Um abraço pra todos vocês, tá bom? Um abraço agora vai pra quem também, a Quitéria, que tá lá no centro. Aí, Quitéria, bom dia, fala aí.
2: Bom dia, Dani. Um beijão pra você.
1: Obrigada.
2: Um abençoado final de semana pra todos nós.
1: Tá bom, querida.
2: Beijo.
1: Beijo, meu amor. Obrigada por estar colada. Oi, Inês, do Fonte Grande. Obrigada, lindona. Bom dia pra você também. Anderson Pereira, viu aí o videozinho, né? É nóis. Obrigada por estar colado. E o Adriano Souza Araújo, lá do Movelar, né? Pediu pra mandar um abraço aí pro seu amigo Chapinóia. Ele não liga, não? Liga, não?
3: Chapinóia é apelido do meu amigo, Dani.
1: Ah,
3: bom dia.
1: É?
3: Ah. É. Chapisco o nome dele. Mas ele não liga que chama ele de Chapinóia, né?
1: Liga, não, né? Então tá bom. Um alô pra ele, o Chapisco, também chamado de Chapinóia. Valeu. 9h26, vou falar pra você uma coisa, você que tá sempre colado aqui com a gente, tá? 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

Luco, posto 24 horas. Aqui, ó, na nossa programação de sabadão na Litoral. Legal demais, né? Bom, você que tá aí acompanhando, né? Não sei se você viu essa notícia, né? Ela saiu ontem. Hoje é dia 11? Pois é, saiu ontem, né? No agazeta.com.br, nossa revista eletrônica. E houve, gente, um possível caso de envenenamento de cães aqui em Linhares. É, morreu aí o... após a morte de Dunkin, né, que é um husky siberiano. Então, ele e outros 5 animais apresentaram sintomas compatíveis com intoxicação depois que eles passearam por uma praça no bairro, lá no BNH, esta semana. Tá? Então, os cães, né, passearam aí naquela praça. Então, o husky, né, o Dunkin, morreu e outros, né, 5 apresentaram sintomas compatíveis com intoxicação. Aí os tutores dos cães, lógico, registraram um boletim de ocorrência, né, na Delegacia Regional aqui de Linhares, dando início à investigação da Polícia Civil. E aí, segundo o delegado, né, Eudson Ferreira Bento, os trabalhos policiais buscam esclarecer as circunstâncias do caso e identificar um possível responsável. Né? Então, se tem realmente alguém fazendo isso, tem que ser responsabilizado e punido, tá? Não só, né, com restrição, né, de liberdade de ir e vir, mas também com uma multa, né? Quem pode fazer uma coisa dessa, gente? Que maldade, que coração de pedra é esse, né? Que faz uma coisa dessa com os bichinhos, né? Os cães Dolly e Gaia, da professora Adriana Vieira, também passaram mal após passarem na mesma praça, gente. Então, a galera acha, né? Que não é assim, achamos que ia ser um episódio pontual, mas continuaram a ter diarreia e a pretinha Dolly começou a ter hemorragia. Ó só, que coisa feia. Que coisa ridícula e muito, mas muito mal, né? Uma pessoa má, tem um coração ruim fazer uma coisa dessa. Não pode, né? Então, largar veneno no lugar só porque os cachorros passeiam ali, né? Então, tem que ser responsabilizado, tem que ser encontrada essa pessoa, né, que não tem coração, podemos dizer assim. É isso? Não foi dotada de qualidades que refletem as qualidades divinas, que são, né, a principal é amor, porque, ó, Deus tem muitas qualidades, mas ele é amor. Então, quando a pessoa faz isso, cadê o amor? Não tem, né? Então, vamos realmente aguardar que as investigações encontrem o culpado e punam essa criatura. 9h40. Bora continuar com música? Bora. Danilo e Davi, ó, não mexe nas minhas gavetas, hein?

0: tudo isso daqui a pouco.
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0: isso. E aí a gente encerra, né? Dilcinho com Henrique e Juliano. Gente, o pagode misturou com o sertanejo, né? Um pagonejozinho pra você. Só pra dar uma encerrada nessa hora aí no nosso sabadão. Mas já já eu venho, sabe com o quê, né? Com 60 minutos de música. Antes, quero mandar um abraço pra Nildinha, que tá lá no centro, colada na litoral. Ótimo sábado pra você também. A Edinalva, que tá lá na Fazenda São José. Ela falou assim, realmente ela viu, né? A matéria sobre os cachorrinhos que foram, né? Foram passear na praça e todo mundo passou, todos eles passaram mal, né, com sintomas de envenenamento. Tem que, né, realmente tem que fazer uma investigação para saber se alguém fez isso, alguém de coração tão mal, né, Edna Alba? Um abraço, querida, obrigada. GG do ABC Paulista, oi, Dani, manda alô aí pra minha filha Gigi, meu neto Brian, meu genro Ezequias, e que Deus abençoe nosso sábado. Amém, GG. Hein, Verônica? Verônica boa, bom dia pra você também, gateza. Um abraço, gente, pra todo mundo. Segura aí, que a gente volta já. Segura essa emoção aí, que já já a gente volta com 60 minutos de música.
1: E depois do

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0: Jetski, participação de Melody, Pedro Sampaio, né? Pedro Sampaio e Melody pra você aqui na programação dos 60 minutos de música, muito legal. Oi, Jocilene, tá no Interlagos Cocô, coladinha, né? Valeu, lindeza. E a Maria da Penha do São José acabou de chegar. Bom dia, Dani. Bom dia, lindeza. Hoje é bom dia, né? Então, um abraço pra galera que tá aí, ó, olhando também o nosso status. Hoje foi dia, né, de você no comando. A gente agradece de coração a galera que participou. Oi, Claudineia. Tá no Vila Isabel. Que legal. Também colada com a gente aqui o Rodrigo Oliveira. Jussara também do Vila Isabel. Coladinho, coladinho. Chemele personal. Jerusa do Aracruz. Lá de Aracruz, né? Também colou aqui com a gente. Quem mais aqui? A Gleiciane do Vila Isabel também. Ô, Vila Isabel fazendo eco. Legal. Sidney do Juparanã, que legal, colou aqui com a gente também. A Emanuele, é a Manu Interlagos, também colado na litoral. Eurenice Bachete, lá do Movelar. Edneia do Palmital. Keisiania, colada também. A Taislane Gomes, do Planalto. A Leia Ferreira, de Bebedouro. A Carla, do Jocafe. Tem a Josiele Moser, do Interlagos, colada também. Renato Vieira também tá por lá. O Rony também colou. O Miller, né? A Adriele Polato. A Cristina, do Nova Esperança. E a Nicéia também. A Onícia, né? Também do Nova Esperança. E tem a Badu, sempre colada com a gente aí. Ela que é do Movelar, mas tá no, é motorista de app, tá sempre colada com a gente aí, onde quer que esteja, né, Badu? Beijo pra vocês. 10h23, tamo vivendo aí o nosso 60 minutos de música, e hoje, como é sabadão, tem aquela sequência programadinha, toda mixadinha pelo Marcelo Rangel, de músicas que não estão na programação ainda, mas poderão vir a estar. Bora de sequência.
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0: céu de músicas que não estão na programação ainda, mas poderão vir a estar. Bora de sequência.
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0: Bora lá então, né? Continuar conferindo nossas preferidas aqui na Litoral. E nossos preferidos são vocês, ouvintes Litoral.
3: Bom dia, Lindeiro.
0: Oi.
3: Litoral, eu tô legal.
0: Ai, que legal. Obrigada. Fica à vontade, tá? Bom, falando nisso, tem gente que fica bem à vontade, né? Quando cata o celular, se esconde ou fica lá, tá quietinho, né? No sofá, tá lá jogando no celular, gente. Muitas vezes a pessoa não tá só jogando aquele joguinho simples, né? De carrinho, alguma coisa assim, né? Não sei o quê. Não, de fase. Não, tá jogando joguinhos de azar. Aqueles que, né? Aposta, din-din. E tem pessoas, tá? Que não se controlam e acabam se viciando e perdendo grandes somas em dinheiro. Foi o que aconteceu com uma pessoa aqui do Espírito Santo. A pessoa, uma moradora aqui do Espírito Santo, perdeu, gente, mais de 500 mil reais. Verdade. Segundo a família, ela estava usando, né? Esse dinheiro seria usado para quitar uma casa. Mas ela começou a jogar, né, um joguinho um pouquinho aqui, um pouquinho ali. Viciou de tal forma que a mulher gastou os 500 mil reais que tinha pra quitar a casa. Tudo no joguinho. Começou no celular. É assim como você que tá aí, ó. Né, aquele joguinho celular. Esse povo assedia a gente o tempo inteiro, né? Pela TV, pelo celular. Então vai, né? 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Vai nessa. Então, afetou não só ela, tá? Mas alterou completamente o cotidiano da família. Tá? Ela disse o seguinte, ela disse que ela, até tomando banho, ela ouvia o barulho dos joguinhos, né? Os sons dos joguinhos, até tomando banho, ou quando ela tentava dormir, o barulho dos joguinhos ficava na cabeça dela. Então, ela corria pro celular e ia jogar. Ó, que coisa horrível, né? Muitos jogos são apresentados de forma lúdica, né? Uma coisa mais simples, né? Só uma brincadeirinha. Não, não é pra você ganhar dinheiro, é só pra você se divertir. Não é não, gente. Né? Aqueles elementos coloridos, chamativos, um bichinho daqui, um bichinho de lá, né? Ou alguém conhecido aqui de lá falando, não, vai lá, joga, é legal. Cuidado, tá? Pode ser que você se vicie, tá? E daí, né, pra você perder toda a sua grana, ainda se endividar todo, se lascar todo, é um pulo. Então cuidado, você que gosta de fazer esses joguinhos aí de azar, né, no seu celelé, beleza? Então fica atento. Essa moradora se deu muito mal. Começou a perder mais de 500 mil reais só num joguinho besta. Então, não trate como uma besteira. Trate como uma coisa séria que pode fazer muito mal, beleza? 10h48 agora, muito obrigada. Aí a Gigi que tá coladinha no Nova Esperança. Bom sabadão pra você também, Gigi. Quem mais? O Edmilson Fontoura, que tá lá no Planalto, coladíssimo na Litoral, que legal. Também a Mônica, que tá no Interlagos. Luciane, que tá lá em Bebedouro. Tem a Kátia Cristine, que tá no Interlagos. E no Interlagos 2 tem a Janinho Oliveira. Paty Gomes também tá colada. Alice Emanuele tá lá em Soretama, junto com a Maria Aparecida Correia, que tá lá também. Elane tá no Interlagos. Rosimara tá no Córrego Farias. Gabriele também tá por lá. Já a Crislene tá em Povoação. Oi, cheirosa Camilo, também deu uma olhadinha no nosso status, né? O Altair tá no Planalto. Franciele no Interlagos. E tem a Eva Jaqueline no Jocafe. E Ingrid tá no Rio Quartel, coladíssima na Litoral, ouvindo a programação. Então, já que você tá gostando, vamos continuar.
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0: Natanzinho, tem que aparecer à noite, a gente encerra, né? Os 60 minutos de música, edição da manhã. À tarde, a partir das 16 horas, teremos mais uma edição em rede, porque hoje o Thiaguinho tá de folga. Então já sabe, quando eu me despedir aqui meio-dia, e aí você não vai mais, nosso número de WhatsApp vai estar off até segunda-feira, às 7 da manhã, quando a gente voltar a se falar. Dito isto, a gente vai pro intervalo e na sequência tem muito mais.
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popurrí de pagodes aqui, né? Na sua manhã, no seu litoral, no seu sabadão litoral. E é tão legal ter vocês por cá. É muito bom. Gente, vamos falar de Copa? Pois é, né? Copa do Mundo aí continua, né? Pois é, ainda tem jogos aí pelas... Quais são os jogos da Copa do Mundo hoje? Você tá sabendo? Não? Então, Copa do Mundo encerra sábado, dia 11. Hoje, será que encerra? Pois é. A disputa das quartas de final, né? Com dois confrontos que definirão os últimos classificados às semifinais. Noruega e Inglaterra e Argentina e Suíça entram em campo em busca de permanência no torneio. É uma rodada que reúne duas campeãs mundiais e uma seleção que tenta igualar sua melhor campanha na história da competição. Então, hoje encerra-se a disputa das quartas de final. Não é a Copa do Mundo que vai encerrar hoje, não. É a disputa das quartas de final. Então tem Noruega e Inglaterra e Argentina e Suíça. Bora aguardar esses confrontos aí, né? Vamos saber

0: vai ganhar a Copa 2026? A Argentina, que vai ganhar, ela já é tri, vai ser tetra, né? E aí? Mas, né? Quem será? E a França, será que vai ganhar? Não sei. Você aposta em quem? Falando em Copa, né? Durante a fase, né? A fase aí da disputa, né? Entre aqueles... Logo na primeira disputa, teve aí a África do Sul, né? Que disputou e tal, foi eliminada. Mas você ficou sabendo que teve o meio-campista, né, da seleção da África do Sul, Jaden Adams, de 25 anos apenas, gente. Ele foi encontrado morto em sua casa. Alguns dias depois que, né, que ele voltou da Copa, a seleção foi eliminada, eles voltaram, né, pra África do Sul, e ele foi encontrado morto na casa dele. As circunstâncias da morte não foram divulgadas. Mas ele é bem novo, né? 25 anos e tal. Pois é, vamos aguardar para saber aí as informações, né, nas redes, nos veículos noticiosos e também nas redes sociais, falando aí dos motivos ou as circunstâncias, né, da morte do Jaden Adams, jogador aí da seleção da África do Sul e do Mamelodi Sundowns, que faleceu aí dias depois da eliminação da Copa do Mundo desse ano. 11:18 agora. Tudo bem com você, colado na Litoral? Ah, então tá bom. Um abraço pra todo mundo aí que já deu uma espiadinha no nosso status, você que já deixou um alôzinho pra nós e você que tá lá no nosso story, né? O Kleber, a Laís, a Laina, tem a Neia Lopes, a Gabi Ribeiro, Silvana Pereira, temos o Douglas Abreu, o Matheus Piscinati, Washington Júnior, Marcelo também tá por lá, Camila Serafim, Emília Gomes e você, onde tá ouvindo a Litoral? Você tá muito mais que legal que a gente, tá muito bem acompanhado. 11:18.
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Bom dia, bom dia. Então, faça aí a sua participação, deixando aí o seu alôzinho conosco aqui na Litoral. Bom, você que acompanha aí as carreiras, você viu aí, né? Mari Fernandes com Lauana Prata. Lauana Prata com barrigão. Pois é, um barrigão danado. Tá gravidona, né? Tá gravidinha, digamos assim. Vai ser a mamãe do ano e a gente tá aguardando, então, aí um dia até lá dar a luz aí o seu pequeno, pra gente também anunciar por cá, né? Quando acontecer aí o nascimento. Quem tá gravidinha também é a Tati.

0: dela, né? Tudo aconteça da melhor maneira possível. Vamos aguardar aí que tudo seja, né, abençoado. Mas vamos levando aí as informações para você, né? Ah, o nome do filho que a Lauana tá esperando é Dom. É, Lauana Prado gravou aí Cantos da Casa, o novo trabalho dela. Um barrigão à mostra, né? Esperando Dom vir à luz do dia. Um abraço para todo mundo colado aí, ó. O amado Rony tá lá em Jacupemba. Bom dia, Dene. Olha, tô ligadinho aqui na rádio, tá bom? Joelma tá lá no Lagoa do Meio, colada com a gente. Temos o Gilmar Miranda em Bebedouro. Cida Oliveira tá no Interlagos. Débora tá no Shell. Maicon Bergamaschi tá lá no Rio Quartel, coladíssimo na litoral. Valeu. Aline Santana tá no Interlagos. Aline Santos tá no Aviso. E temos a Edna Rodrigues do Canivete, coladíssima aqui na litoral. E a Ivanilda tá em Sore City, coladíssima também. Que bom. Ótimo sabadão pra vocês e, por extensão, bom final de semana. Aqui a música continua. Tem Grupo Menos é Mais com Champanhe. E não esqueça que final de semana tem Pago 10 aqui na Litoral.
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É o pai, Tony Salles. Panamera pra você na programação, né? Sabadão pra você na litoral. E agora a gente vai encerrando as, né, nossa participação. É bom demais, né? Ter estado aqui com você até então. Aline Santana marcou presença olhando aí nosso status lá no Interlagos. Meu Murilo de Souza também por lá. Marcos Brunhara também do Inter, que faz eco o bairro, né? Ivanilda de Soretama, Rita Kelly, oi La Rúbia, deu uma passadinha no nosso status, né? A Tatiane França também, a Fernanda lá do Rio Bananal, colada com a gente, a Nani do Santa Cruz, a Ramila Rebonato do Três Barras, aqui pertinho da gente, né? Colou com a gente, Josimar Campista de Bebedouro também, Luan do Nova Betânia, também a Maria da Penha do São José, a Maria da Penha do Interlagos, né? A Taislane do Interlagos também. E vocês que marcaram presença, a gente agradece. Vem aí Rede Litoral de Rádios e aí nosso zap vai ficar em off até segunda-feira às 7 da manhã, quando eu botar por cá. Beleza? A gente volta a se falar então na segunda-feira a partir das 7 da manhã. Tiago tá de folga esse final de semana e que você tenha um final de semana maravilhoso. Deixo vocês com Cadu Martins e Raul na Língua até a entrada de rede, beleza? Então nada de mandar mensagem pra cá até segunda-feira às 7 da manhã, hein? Beijo, fui!

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muito boa tarde, meu povo! Bruninho na área com você na Litoral, a número 1 do Ibope, ao vivo, agora pra todo o Espírito Santo, de norte a sul. Você tá me ouvindo na Grande Vitória, na 102,3. Você que tá me ouvindo em Cachoeiro e região sul, você tá fechado na 101,1. Quem tá em Colatina e região noroeste, tá me ouvindo na 95,3. Linhares e região norte do estado, 96,9. E aí, onde é que você tá ouvindo, Bruninho? Tá fora da Grande Vitória, Espírito Santo, Brasil e o mundo? Então você deve tá me ouvindo no site litoralfm.com.br ou no aplicativo da Litoral ou na Alexa. É só você falar, Alexa, tocar a Rádio Litoral, que a sua Alexa começa a falar e desembolar aí pra todo mundo ouvir. E o Bruninho tá com você até a 1 da tarde no horário de almoço do Sabadão da Litoral. Se você já tá saindo do seu horário de trabalho e indo pra casa, bom descanso pra você. Já tá preparando aquele rango? Já tá pegando o almocinho? Ai, que delícia! Tá de folga esse final de semana? Acordou tarde hoje? Nem trabalhou? Que inveja de você, hein? Já tá nos preparativos pra começar sábado. Oh, delícia! Mas espero que a Rádio Litoral seja sua companhia nesse sábado. Nesse final de semana todo, na verdade. Arregaça o volume do rádio e vem ouvir o Bruninho. O zap, você sabe, né? Já tá... Eu já tô ficando careca de tanto falar esse WhatsApp. É o 27999861050. Posso te pedir uma coisa? Não me deixe sozinho. Vem ouvir o Bruninho, aqui na Litoral.

0: tava me ouvindo. Oi, Cris!
1: Estando e acordei no desespero. Boa tarde, molecote. Ainda estou por aqui, ó, ligadinha te ouvindo. Fica mais um pouquinho, molecote.
0: Nada.
1: Fica, e pra ouvir, molecote, só na maior altura. Os vizinhos que lutem. Beijos, molecote. Cris de Vila Graúna.
0: Beijo, Cris. Regiane também tá me ouvindo lá no sul, é isso? Ela mora zona rural, Gruta. Mandando um abraço pra todo mundo lá da Gruta e Timbó. E é isso. Tá fechadona com o Bruninho. Beijo, minha amiga! Tem mais gente? Tem mais gente ouvindo o Bruninho. Ah, Thiago Assis, lá em Linhares, mandou foto de agora. É, Bruninho, tô litorando em Linhares, mas tô indo pra Vitória. Ficar mais perto. Falou, moleque forte. Quem mais tá aqui? Gilberube, meu parceiro!
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0: Mandando um abraço pra todo mundo lá da Gruta e Timbó. E é isso. Tá fechadona com o Bruninho. Beijo, minha amiga! Tem mais gente? Tem mais gente ouvindo o Bruninho. Ah, Thiago Assis, lá em Linhares, mandou foto de agora. É, Bruninho, tô litorando em Linhares, mas tô indo pra Vitória. Ficar mais perto. Falou, moleque forte. Quem mais tá aqui? Gilberube, meu parceiro!
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0: Gilmer Uber marcando presença, só pra dizer,
1: o quê?
0: Na litoral, eu tô legal.
1: Valeu,
0: é nóis, molecote.
1: Valeu, Gilmer Uber. É isso aí, Gilmer Uber. Tem mais gente ouvindo o Bruninho? Tem o Marcos Gargamel lá de Jardim Camboriú. Hoje é dia de quê, Marcos? Deixa eu ver. Hoje é o dia da filha dele. É. A doutora Isabela. Agora é médica.

0: tá uma delícia, cara.
1: Imagino.
0: Cadê você, Burinho?
2: Eu tô trabalhando.
0: Cadê você aqui na vista, vendo como é aquele risotinho comigo, hein?
2: É mesmo.
0: Na Litoral, tô legal. Um abraço, Bruninho, meu amigo. Fica com Deus.
2: Eu tenho que ir lá na vista aproveitar esse friozinho de Santa Teresa. Eu vou, meu parceiro. Deixa acabar as férias. Deixa acabar as férias que eu vou tirar um tempinho pra ir aí. Te dar um abraço e comer aquele risotinho. Mariane França, lá de Jacaraípe, um beijo. Mas quem? Valéria de Santos Dumont.
3: Ei, Bruninho, bom dia. Eu sou a...

0: rádio eu tô ouvindo? Litoral, é claro.
1: Eu adoro quando você ouve a Litoral, porque aí deixa o meu dia mais feliz, deixa o meu coração mais quentinho. Você que tá aí me acompanhando nessa manhãzinha, não é manhãzinha mais não, já é horário de almoço, já tá de tarde, né? Meio dia 39.

0: Sandro, lá de Aracruz. Fala aí.
1: Tecote.
0: Oi.
1: Tamo aqui sabadão, em plano sabadão, litorando.
0: É, até
1: tchau, obrigado. Aí, molecote. Vamos que vamos, pra cima.
0: Você quer vir pra cima, meu parceiro? Vem, vem pra cima aqui, ô, Gabriel.
2: Boa tarde, Bruninho Molecote. Aqui é o Gabriel Santana, o embaixador do Moto Aplicativo. Hoje, curtindo uma folguinha com as crianças, passeando aqui com o Jair de Maricho, vai Steiger. Só curtindo aqui o Parque da Prainha, dando as voltinhas e curtindo a melhor rádio litoral. A número um, não tem igual. Natural, eu tô legal.
0: Adson Twin, meu parceiro, também.
3: Bom dia, Molecote. Que é Twin Tax reportando pro cá, lembrando que sábado e curtindo a litoral é bem legal.
0: Sim.
3: Valeu, litoral, valeu, Bruninho. Vamos valeu, que vamos, sábado.
0: Ô, Ana, de Porto Novo, tudo bem?
4: Oi, Bruninho.

0: Beijo, Iris. Feliz aniversário. Quem mais tá aqui? Jô de Jardim América, tudo bom, Jô?
1: Bom dia, Bruninho. Oi. Bom dia, molecote. Hoje eu tô de boa em casa, curtindo a folga com a neta. Na litoral, é claro, tá, né? Bom dia.
0: Beijo, Jô de Jardim América. Mais uma, Luísa.
2: E a litoral, aqui é a Luísa Taíque. Estou aqui em casa sozinha, graças a Deus, descansando. Minhas duas bisnetas foram para casa dos pais. Uhum. Minha neta trabalhando. Uhum. Eu aqui, só curtindo a litoral.
0: Que delícia, Luísa.
2: Na litoral, estou mais que legal. Uhum. Bom dia para vocês, família.
0: Que delícia.
2: Glória a Deus.
0: Oh, aleluia.
2: Que nosso dia seja bem abençoado.
0: Ela tem duas bisnetas, que delícia. Beijo, Luísa.
3: Bom dia, molecote. Eu quero esse ingresso, hein?
0: Você tá querendo
3: Paula
0: também,
3: Jane,
0: né?
3: São Domingo.
0: Tá bom, Paula. Um beijo. Boa sorte. Elisângela.
4: Bom dia, molecote. Oi. Bom dia, litoral. Aqui é Elisângela Jacareí. Manda um salve aí pra minha filha Helena. Elisandra Evelyn, Guilherme Gustavo. E a minha neta Eloá. Minhas irmãs aqui da Serra, Edneia, Zumar, Lucimar, Edson. Elisete, que tá sumida.
0: Tá sumida, gente.
4: A litoral é a rádio que toca todo momento.
0: Que delícia, Elisângela. Monique.
5: Bom dia, molecote.
0: Oi, Monique, um beijo. Tem mais um? Wesley Monteiro lá em Porto Santana também tá me ouvindo.
6: Fala, Bruninho, molecote, meu parceiro.
0: Oi, meu parceiro.
6: Tô aqui trabalhando, ouvindo a melhor e litorando até a hora de você ir embora, hein? Não vou te abandonar, não vou parar. Tamo junto, valeu, é nóis, meu garoto.
0: Tá bom. Oh, meu Deus do céu. Deixa eu ver, tem mais uma, mais uma. Cadê a Luzinha?
7: Oi, tio Bruninho. Oi, tia. Tudo bem? Como é que está? Eu vim aqui te desejar um feliz bom dia e também um bom dia de trabalho.
0: Obrigado.
7: E seu filho Iago tá aqui, né? A gente pode marcar qualquer dia de brincar,
0: quer
7: né?
0: Brincar com tchau. O Iago. Tá bom, tchau, Luninha. Iago vai gostar de brincar com você. Delícia.
8: Bom dia, litoral. Fala. Bom dia. Aqui é o Paulo Sérgio.
0: Ué, PCPS.
8: É o PS. Um abraço pra minha sobrinha aqui, Joyce. Tá. Manda um alô pra todo mundo de Graúna, Marataíza aqui.
0: Alô, povo de Graúna, Marataíza.
8: A litoral, tô legal. Valeu. Bom dia, GG.
0: Valeu, moleque.
8: É preciso.
0: A voz é bem parecida, quase. Mais um, fechando.
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0: E aqui?
10: Ei, Bruninho.
0: Ué, ué.
10: Bom dia, um abraço.
0: Oi.
10: Aqui é o Joaquim Carreteiro, tô por cá. Tô aqui no porto aqui, ó, carregando um naviozinho aqui, graças a Deus, chegando a penalização.
0: Importante.
10: E ir pra casa tomar uma, Bruninho. Será que já pode?
0: Cara, meio dia 43 agora. Quem não tá, tá dando mole. Vou pro intervalo e já já eu volto.
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0: Vou até às 7 horas.
1: É.
0: Então tá ótimo. E agora eu tô sendo um pouquinho mais cedo durante a semana.
1: Ai, beleza.
0: Ai, fala não, meu filho. Mas você tá liberado.
1: Fazer.
0: Vai ouvindo bonitinho e tá tudo certo. Nossa. Curte aí o seu sábado, que tá bonito.
1: Ai,
0: nossa. Fui!
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Esse povo tá de folga. Rapaz do céu, interior inteiro de folga. Então vamos com tudo pra todo o Espírito Santo até às 7 horas da noite, aprontando aqui. Nem um pouco, nem um pouco. Sangue de Jesus tem poder. Vamos direto pro WhatsApp ver essas cambadas aqui, porque.

0: poderia ficar melhor, né? Estou aqui ligadinha te ouvindo e ficarei com você até às 7 da noite. Beijos, meu amor, da sua Crisinha de Vila Graúna.
1: Um beijo também pra você. Quem mais aparecendo? Lúcia Braga, beijo! Moninha de Cachoeiro!

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0: deixar você sozinho.
1: Você é linda!
0: O Bruninho tá dispensando mensagens. Esse Bruninho é demais. Alex, eu sou Ana aqui do bairro Santa Fé de Campo Grande.
1: Fala, sua linda.
0: Tô ligada, ligadaço na litoral. Litoral melhor. Litoral primeiro lugar do Ibope.
1: Que demais.
0: Manda um beijão aí pra mim e pro meu sobrinho Nadinho, lá do bairro Soteco de Viana. Beijo, Alex.
1: Beijo, Ana.
0: Cê é 10.
1: Adorei essa felicidade, esse carisma. Você é incrível. Amei. Manda mais mensagem sempre, tá? Tudo!

0: Boa tarde para as meninas do GR Bar, Roseli, Graziele e Rita. Boa tarde a todos os ouvintes da Rádio Litoral. Boa tarde também para Madre Mara Thaís. Boa tarde para o Colatino Niada, Grande Vitória. Boa tarde. Dudamel, fui de Caximirim.
1: Que delícia, você falou de bar.
2: Bota fogo, bolo.
1: Lembrei disso aqui, ó. Olha esse barulhinho. Cadê? Vai, mais alto. Ah. Como eu queria esse barulhinho agora. Ai, ai!
3: 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Aqui quem fala é Marcos Rocha. Olá, comunicando Marcos. Aqui direto de Tabajara, o Marquinho, gente boa da praça.
1: Cara, que demais. Manda sempre mensagem, Vicky, que você é novo, hein? Manda sempre, tamo junto, viu, Marcos?
4: Boa tarde, Alex.
1: Boa!
4: Bom ouvir tua voz. Gosto de você até os sábados.
1: Epa!
4: E manda um alô aqui especial pro povo aqui de Santos Dumont, que tá todo mundo ligadinho em você.
1: Salve, turma!
4: Valéria aqui de Santos Dumont, Vila Velha, na Litoral, estou mais que legal. Beijo,
1: valeu,
4: bom,
1: Valéria. Beijo pra você. Cara, 300 autos chegando aqui.
5: Boa
1: mais um.
5: Boa tarde, meu amigo Alex Burro.
1: Fala, Guilherme.
5: Com 2N, que é o Gabriel Santana, o embaixador do moto aplicativo Alex Burro.
1: Oi!
5: Tá pelando, você tá doido.
1: Rapaz.
5: Shot Dick Man, Gillette, hora dessa. Acho que não pode não, você tá doido. Do moleque forte, na Litoral, eu tô legal.
1: Rapaz, o negócio tá quente mesmo, nem parece que a gente tá no inverno, cara, o que que tá acontecendo? O negócio que é aquela coisa, né? Temperatura altíssima agora à tarde, aí chega a noite, aquele frio. Mas isso é bom, porque agora a gente coloca aquele biquininho, aquela sunguinha pra queimar, e mais à noite a gente pega uma companhia pra ficar agarradinho e pra mostrar a marquinha, claro. O que foi, Cristina? Estamos na hora, né? Tem que reprogramar aqui, 1h42, vamos com calma. Vamos com muita calma.

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1: 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Sábado, domingo, às 5 da tarde aqui na Litoral. 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

0: tarde, meus ouvintes da Litoral. Passando para desejar uma excelente tarde a todos. E a você, meu querido Alex Bonos.
1: Amém.
0: Você é o nosso miau da Litoral.
2: Ai, para.
0: Bruninho fica com inveja lá, falando que ele é um miau também. Não, ele não é miau, não. Ele é miguezeiro.
2: Não, ele é.
0: Ô,
2: também,
0: Alex,
2: ele é um cara.
0: Estamos aqui, na verdade, finalizando um peixinho, na verdade, pra gente almoçar.
1: Eu
0: agora
1: quero.
0: Ouvindo um pagodinho com você e dizer que na Litoral eu estou, assim, mais que junto com vocês, tá bom? E aí, quando você quiser vir aqui, eu vou fazer um almoço especial só pra você.
2: Nossa,
0: só
2: que
0: seu
2: poder.
0: Prato especial que eu preparo pra você agora, meu amigo. Um beijo da sua amiga Jana do Sérgio Vila Velha.
2: Senti que eu tô com moral, hein, criancinhas? Você tá louco? Beijo pra você, Jana. Eu gosto de peixe, um negócio que, como um bom filho único, tem nem vergonha que eu vou falar agora, mas a mamãe tirava o espinho pra mim. Tenho nem vergonha de falar um trem desse, né? Jocimara, beijo pra você, boa tarde, Alex, bom trabalho pra você também, meu amor. Edna, Porto Novo, tá aqui também ouvindo a melhor. Que mais? Aninha, Rocha, ô Bono, não mexe nas minhas gavetas. Depende, mande fotos aí que eu vou pensar. Paulinho Porteiro, boa tarde, meu amigo. Antônia Alves, tá em Cariacica. Manda um abraço aqui pra ela e também pra filha Isabel. Beijo pra vocês, Vaildo.
3: Ei, Alex.
2: E aí?
3: Boa tarde, né?
2: Buenas.
3: Boa tarde, meu querido. Bom trabalho pra você. Ildo Véio tá na área. E minha cachorra aqui, linda, maravilhosa aqui comigo, Kate Véia. E mandar um alô também pra minha esposa, Nega Véia, né?
2: Tá bom,
3: que hoje fez um treinozinho de... acho que é 28, acho que foi 28
2: pouca
3: hoje.
2: Coisa.
3: E o véio pedalou só 15 km, tá bom. Puts, demais.
2: Oh,
3: e tomando aquela gelada, aquele sol maravilhoso,
2: tá
3: em
2: bom,
3: Linhares.
2: Hein?
3: Um abração pra você, meu querido. Bom trabalho, tamo junto, Alex.
2: Que demais, Ildo. Aproveita, cara. Diazão tá tão bonito pra nós, pra gente fazer uma história maravilhosa, um final de semana incrível.
4: Boa tarde, meu amigo Alex. Boa tarde, primeira vez aí, participando aí na sua audiência.
2: Cara, bem-vindo.
4: Mandando aquele alô aí pra todos os ouvintes da Litoral FM. Eu sou Maisena de Jaguaré, estou aqui ligado na Litoral, ligado, ligadaço.
2: Cara, demais, bem-vindo, Alcimar, aqui é um grupo de amigos, né? Tanto a gente que tá aqui desse lado, os ouvintes aí, em geral, que manda, todo mundo vai se conhecendo, cara, é muito legal. Bem-vindo aí. Outro que apareceu novo aqui, que vai estar sempre, é o Wander, né, mano?
5: É isso aí mesmo, aí, irmão. Eu sou novo aqui na Litoral, no Zap, agora vai ser presença constante.
2: Aí,
5: Marcos,
2: rapaz.
5: Rocha, o gente boa da praça. Deixa eu falar aí com vocês, um abraço pros meus filhos amados, Matheus e Gabriel, que estão na luta no dia de hoje. São as minhas joias, com a Litoral
2: amor.
5: É família, mensagem pra minha família.
2: Que demais, que demais. Música acabando, mas vou soltar mais um.
6: Boa tarde, Alex Bono, seu lindo.
2: Você?
6: Tudo bem com você?
2: Graças a Deus.
6: Então, aqui é Linda Mar de Caxaró, Cariacica. Tô passando aqui pra desejar um ótimo, maravilhoso sábado pra você.
2: Pra nós.
6: Pra quem tá me ouvindo. Pro povo daqui de Caxaró, pros meus parentes também que estão me ouvindo. E pro povo lá onde eu trabalho, da Cajuri lá, pra cada um deles, maravilhoso pra cada um deles. E pra quem tá dirigindo, pro meu namorido, Ipo. E é isso, Litoral, eu tô mais que legal, beijo.
2: Vocês são demais,
6: tchau, tchau.
2: Cara, um beijo, que vibe gostosa. Vamos liberar rapidinho antes de ir pro intervalo, presentão. 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É isso, tô indo, mas volto com o Pagodão.
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1: 6 horas tem mais. Agora, pra matar saudades. Tô com saudade já da turma aqui. Vamos botar no ar. Fala, Leandrinho.
2: Rapaz, eu queria ouvir um dia aí Bruninho Molecote e Alex Bono junto.
1: Que isso?
2: Os dois sem protocolo. Ia ser bom demais.
1: Aí sim, hein?
2: Os dois juntos. Ia ser altas risadas.

0: Alex, mano, tamo juntos. Tá lá e Hélio Ferraz. Tamo junto, então, Claudião.
1: Boa tarde, valeu. Alex Bono, que é amigo de Colinho de Laranjeiras. Preciso mandar um abraço pra ele da Litoral. Hoje falo meu filho, meu filho, Gabi, que tá aqui em casa. Ah. Da Litoral, Tomás, que legal. Sabadô, bebê.
0: Sabadô direitinho, né? Gosta assim, fala, Nia.
2: Oi, meu Alex. Você
0: tá ao fogo.
2: 10 na Litoral. Alex,
0: fala.
2: Convidado pra vir na minha casa.
0: Ah, é?
2: Ah,
0: a mulher?
2: Olha
0: que delícia. Que é isso?
2: Muita breja verde. Pega, Alex. Ah. Tá legal.
0: Não, esse pô é pra ir, né? É pra ir nessa vibe aí gostosa. Que é isso, mano? Gostei demais da conta. E, ó, brejinha me conquistou. A comidinha é o bom que a gente economiza na marmita. Mas esse, ó, abraço de você deve ser maravilhoso também. Que demais. Obrigado pelo convite, Solina. Adorei.
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0: Rapaz do céu, hoje não é jogo do Brasil, porque foi eliminado que senão seria, mas vocês estão de parabéns nos eventos, hein? É um atrás do outro.
4: Alô, alô, a melhor rádio do estado do Espírito Santo, Rádio Litoral, aqui fala Reginaldo Rosa. Ah. E estamos ouvindo aqui a melhor rádio do Brasil. Manda um alô pra minha esposa, Ana Cláudia dos Santos. Falou, abraço.
0: Aí,
4: vamos que vamos. Hoje pode, hein?
0: Quando você falou o seu nome, eu quase lembrei disso aqui, ó. Reginaldo Rossi, foi quase, cara. Beijo aí pra esposa. Mas essa música aqui eu acho que é nossa, né, cara? Aí, ó, vou tomar todas, pegar tanto, é uma loucura, cara. Isso daqui combina muito com o sabadão, você tá louco. Vai, Ju!
5: Ei, boa tarde, Alex Bono, boa. E todos os ouvintes que estão ligados na Litoral, a melhor sense. E Alex,
0: oi.
5: Já que estou no comando...
0: Ah, para, para! Para tudo! Você no comando é 3 horas, não vou ouvir o seu pedido agora. É daqui a pouquinho. Ah.

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0: Lindo, que final de semana incrível pra botar sorriso no rosto, ser feliz e curtir pra caramba, pagodinho gostosinho, dia aqui na Litoral.
1: Obrigado,
0: esse foi bom, esse foi bom. Salve especial pro Juju Romano que tá ouvindo a gente. E aí, Juliano, meu amigo maravilhoso.
2: Aqui quem fala é a família.
0: Calma, não vou colocar isso daqui agora não, pô. Que é isso? Tem recado?
2: Legal.
0: Ó, salve pra você, Ju, também pra Ivone, pra Glenda, Ana Júlia, pro Breno. Tá indo lá pra Fidelândia, caramba, em Minas. É isso, passando pro Colatino e ouvindo aqui. Salve pra vocês, meus amigos. Boa viagem, vai com Deus. Alô!
3: Bom dia, meu amigo.
0: Bom dia!
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0: Boa, Beto, já tô refletindo com seus atos. Demais, meu amigo. Bom sábado e bom final de semana. Fala, Dilber!
4: Aplausos, crianças!

0: Que sabadão lindo, Alex.
1: Tá mesmo, hein?
0: E o Superuva tá aqui, ó, ligadão, te levando aqui pra todos os lados aqui, sintonizado na melhor. Sabe por quê, Alex Bono? Porque na litoral eu tô legal, é nóis, fui, tamo junto.
1: Cê é demais. Salve pra todos os motores de aplicativo, né? Hoje, ontem, né? Aquele dia do... Meu Deus do céu, será que esse copo cai? É aquele do equilíbrio. Vou ter que parar a viagem. Meu Deus. Não, mas acho que a galera tá tendo mais noção, né? Imagina. Antigamente já saía da baladinha, Pel, vou desperdiçar esse copo não, deixa eu entrar aqui. Fica tranquilo, motor. Fica tranquilo, motorista, não vou derramar não. Aí do nada, sangue de Jesus tem poder. Vai, Lidy!
2: Ei, Bono maravilhoso. Você. Boa tarde, coladinho, ligadinho na melhor, na litoral. Mandou um alô aí pra galera em Cidade Continental. Pra todos os ouvintes, com certeza, tá ouvindo a melhor. Todo mundo no Espírito Santo. Na litoral, eu tô legal. Lidinha Escarpaz, Cidade Continental. Beijo!
1: Os melhores ouvintes do mundo. Resultado de promoção, né? Que tá levando aqui 4 convites, né? Você mais 3 acompanhantes pra curtir o baile da Matrix. Menor K, Lele, JP, 2L de VV, DJ Tami na Matrix Music Hall. Acontece lá no dia 25 de julho. Parabéns pra você. Final do telefone 3070. Alô, Gabriel Santana.
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1: Para tudo, porque tá vindo mais uma edição do Você no Comando. É hora de pedir música.
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3: E aí, já gravou o seu pedido?
0: Muito bem. Pedido pra caramba aqui, mas vai mandando, que a gente tá construindo a programação antes aqui de começar os pedidos, mandar um salve, pelo amor de Deus, já fazendo o nome do pai, pra galera da funerária Porto Novo. Manda alô pra todos aí. Tá lá em Jerusalém, Porto Novo. Amém. Rafael, também a Camila. Quem mais aqui? Vitor, Renan. Rapaz do céu, Rafinha também. Como é que é a noite pra dormir? Dá um sonho, os pesadelos meio louco, cara. Não sei, cara. Meio louco, meio louco. Dá um beijo também aqui pra Cintia, antes de abrir o programa. Mandou aqui. Às vezes, é melhor ser uma pessoa ruim pras pessoas, pois sou boa. E as pessoas acabam me machucando. Cintia, a gente tem que ser. A gente tem que fazer a nossa parte. No final das contas, o que as outras pessoas fazem? Aí é problema delas. O negócio é a gente. Então você não tem que ser ruim, não. Você tem que ser boa, tem que continuar sendo você. Certo? Certo, criancinhas? Pronto, depois dessas dicas dadas, pode parar tudo e eu vou fazer o Nidunité aqui. Vamos lá, Unidunité. Você. Vai você.
4: Já que eu tô no comando, fala, eu queria ver Zeca Pagodinho caviar.

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1: Boa tarde, Alex Andrade.
2: Lá ele.
1: Já que é nós no comando, manda aí samba rock do Molejão. Vamos animar esse sábado aí, só aguardando o jogo do Mengão, hein? É nóis, Luciano Hugo.

tarde, Alex Bono, seu bonitão. Aqui é a Regina Claudiana de Taquaraum, passando pra dizer que eu tô ligadinha na Litoral. E já que eu tô no comando, eu quero ver uma música Só Love, de Claudinho Bochecha.

0: tá falando também entre as músicas, pra dar aquela opinião básica, mas não podia, né?
1: Uma matraca, né? É. Fez certo dessa vez.
0: Dessa vez eu fiz certo, né, Alexa? Poxa, chamar de matraca é sacanagem, hein?
1: Já tá falando demais.
0: Que absurdo, cara. Tô sendo maltratado pela inteligência artificial, cara. De parar pra pensar, refletir que hoje seria o jogo do Brasil.
2: Brasil.
0: Não, pera aí. Aposenta essa vinheta, esquece, já era. Agora só daqui 4 anos, mas você imagina, Brasilzão hoje em festa, se não fosse pelos caras. Ai, caraca! Ai, meu Deus! Alô!
3: Alex, boa tarde, beleza, meu irmão? Como é que tá? Tranquilo?
0: Tudo bem, meu amigo?
3: David, de Goiânia. Hoje estamos diferentes aqui, o cenário.
0: Ah!
3: Estamos no tal de uma obra aqui, misericórdia.
0: Ah lá, rapaz, você
3: dois
0: trabalha,
3: hein? No carro pro Uber, viu? Ah. Isso aqui é de Deus, não. Mandar aqui um abraço ao nosso amigo Raimundinho aqui, que tá junto, fazendo aquela obra, o pedreiro da construção. Tamo junto, tamo aqui, hein? Até o final, valeu! Tchau, tchau.
0: Olha as marteladas aí. Cuidado com o dedo, hein, David?
4: Bono, boa tarde, meu amigo. Já que é eu que estou no comando.
0: Outra martelada.
4: Bora
0: aí,
4: matar
0: cara.
4: A saudade do Vitor e Léo.
0: Pô, demais,
4: bota
0: hein?
4: Bota pra nós aí, Arapuca.
0: Putz.
4: Massa pra caramba.
0: Mais outra aí. Vamos pedir na próxima, hein, John? Fala,
5: e aí,
0: Germano.
5: Litoral, boa tarde. Aqui é Germano de Vila Velha, Rio Marinho. Toca pra nós. Fundo de Quintal.
0: Também boa, hein?
5: Uma das melhores que tiver.
0: Demais da conta. Aí pra matar mais saudades ainda. Fala, Nani.
6: Já que estou no comando, gostaria de ouvir a música Daqui Para Sempre, de Manu Batidão e Simone Mendes.
0: Arrasou! Vocês estão demais no pedido. Falei? É isso, criancinha. Inspiradíssimos no sábado à tarde. O que vamos fazer agora? Liberar convite pra esse cara aqui. Dá play! Ah, esse é o Belão! Belão, Belão pros íntimos. Nossa, Belão, imagina. O vidinho dele aí, Belão. Fazer isso daí. Quem ganhar a promoção de conhecer o camarim, chega e chama ele de Belão. Bem, agora pra você, dois convites pra curtir o Belo Shopping Vila Velha, 8 de agosto. Tá chegando, menos de um mês. Você manda aí pra gente, Belo na Litoral. Essa é a senha. E finalzinho da hora, já um pouquinho antes das 4 horas, já libera esse prêmio pra você, tá? E assim a gente segue a programação do Dererê. Isso é bom demais. Bora de menos é mais. Brinda aí!

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0: 24 horas. É bom demais. Ó, intervalo chegando rapidinho daqui a pouquinho. Muito mais músicas pra você curtir aqui na programação da Litoral. Fica aí.
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0: Você tá maravilhosa. É? Ui.
1: Quem gostou? Quem gostou? Quem gostou?
0: Tá mais do que maravilhosa. Estamos aqui na número 1 na Litoral. Todo mundo junto curtindo o sabadão. É demais. Beijo aqui pra Jerusa. Lá em Guarapari, meu enteado Breno, que é autista ali, super fã do Belo. Tá querendo concorrer e ganhar esse prêmio. Jerusa, boa sorte pra você. Resultado já pintando aqui, tá? Ju Souza também. Cadê? Boa tarde, Alex Sabadou. Fica em casa agora pra assistir o jogo da minha seleção. Ai, ai, se fosse outros tempos, né? Daqui a pouquinho seria o jogo do Brasil e Inglaterra. Daqui a pouquinho seria, porque não vai ser mais. Ednet, minha amiga!
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0: Adoro! Adoro! Cadê ela?
3: Boa tarde, Alex Bono. Essa viuvinha tá ligadinha, é melhor. Rádio Litoral.
0: Eba.
3: Um boa tarde especial pra todo ouvinte. Meu netinho Maricílio Samuel. E mandar um boa tarde especial pras meninas da Bela Batata de Carisca Sede. Fernanda Rodrigues, Vanusa Barbosa, Vanusa Rodrigues. Na Litoral, tô mais que legal. Ednet é o

0: Vila Velha, 8 de agosto, parabéns. Brendo Loyola, Joseph, final do telefone 2431. Se deu bem, queridão.
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0: Daqui a pouquinho chegando uma hora de música direto, eu tô aqui na

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1: Tem cerveja aí? E tá gelada?

0: Joãozinho Arpini, Ana Carolina Gomes Arpini, é isso? Salve pra vocês. A Nai também é da família? Foi demais, salve pra família Arpini, hein, brava. Quem mais aqui? O Darley Mauri também tá aqui na área. Jerusa, beijo pra você, mais uma de Guarapari. Também Silvana Estrelinha e a turma curtindo a número 1. Que delícia. Agora, sabadô, né? É hora de descobrir o que, que vai rolar pra gente não ficar em casa, né? Pra que ficar em casa, hein, criancinha? Vamos chamar a Tainá Bahia. Tá contigo, minha amiga.
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2: 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E aí, ouvinte litoral, ainda procurando rolês para incluir na sua agenda desse fim de semana? Então vem com a Agenda Litoral. Ainda tá rolando botecão lá na Praça do Papa. Evento com entrada gratuita que marca o encerramento de mais uma edição do Roda de Boteco. E posso falar? A programação musical tá incrível, viu? Hoje quem sobe ao palco é Bom Gosto e o cantor Arlindinho, com uma homenagem ao seu pai, Arlindo Cruz. Não dá pra perder, né? Retire seu ingresso solidário no site meubilhete.com.br. E tem mais samba na programação, viu? Hoje vai rolar o Conexão Mãe Joana lá no Mãe Joana Botequim a partir das 7 horas da noite. E vai ter Caju Pra Baixo, Grupo de Moleque e participação especial de Samba Júnior. Garanta seu ingresso no site On Ticket. Pra fechar o seu fim de semana com chave de ouro, quem aí não gosta de um climinha de festa de São João? Amanhã vai rolar o forró na Marina Vix. O evento é a partir das 4 da tarde e contará com shows de Deco Bandeira, Mike Clandestino e muito mais. Garanta seu ingresso em clubedoingresso.com. Eu fico por aqui, mas eu quero ver você curtindo muito esse fim de semana no Instagram da Litoral. Então posta aquele story, marca a gente, @LitoralFM. Aí se quiser me acompanhar, siga lá, @AtainaBahia. Beijos.
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0: Pelos demais, hein, Ricardo, Santa Gê. Boa,
1: daqui a pouquinho, daqui a pouquinho, daqui a pouquinho tá chegando, segue o baile. Tá demais aqui pra gente continuar a festa, hein? Porque uma hora de música já foi, mas agora tem o funkzão Jonas Brown. Liberar aqui os dois convites pra curtir o Resenha Litoral, especial de aniversário. Quem vai tá comemorando com a gente, que é o Glauco, 24 de julho. E agora os convites tá indo para esta convidada especial, 1980, ao final do telefone, da Cris Pereira Souto.
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0: durante a programação da Litoral, vai ouvindo, pega a senha e se cadastra, tá bom? Agora sim, intervalo voando e daqui a pouquinho segue o Vai.
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0: chega pra cá, Jonas Brown.
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2: Segue o baile. Pode dar um grau no som aí.

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1: De tia, e quem gosta de voz, gosta de...
0: Tem até uma acordadinha. Que é isso, hein? Fala, Livinha!
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segue o baile bombando no final de semana aqui da Litoral. Demais. Amanhã tem mais, 5 horas, com Jonas Brown. Agora 5h32, finalzinho de tarde. Mas bora curtir, tem um sábado inteiro ainda. Noitezona chegando.

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